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1: 9 e 8.
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0: 9:28.
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0: Manda um abraço especial pra galera, pros motoristas de aplicativo, a galera que é motorista de ônibus, de carro,
1: táxi, de caminhão.
0: A galera tá andando até de motinha agora ouvindo o bailão do Petros Caioto.
1: Exatamente.
0: Até motinha elétrica, eles estão ligados no bailão do Petros Caioto.
1: Menina Play, né, Petros?
0: Isso aí, nosso aplicativo Menina Play.
1: Essa vai pra vocês.

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2: 9:50.
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0: Mandar um abraço especial à galera, os fãs do Peterson Canhoto e do bailão do Peterson Canhoto aqui, né, Canhoto?
1: Exatamente, queria mandar um abraço pros grupos de dança especial, né, Peterson? Essa galera que anima os bailões por aí. Quem tá saindo pra se divertir, aquele abraço aqui do bailão do Peterson Canhoto.
0: A galera do fã clube aqui da Rádio Menina também, que participa, manda mensagem, pede música.
1: Aquele abraço! É isso aí, essa aí vai pra vocês, meus amigos.
0: Opa!

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2: 10:19.
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2: 10:39.
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0: Agora, que bom que você tá curtindo a Rádio Menina. Que bom que a gente tá sendo a sua trilha sonora. Nesse caso, de country, né? Vamos fazer o passinho, então? Chegando mais música no Menina Country Show.
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0: 11:19.
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0: 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Aumenta o volume.
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2: 11:39.
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2: Show segue com tudo, nem vou falar mais nada porque eu não quero perder o pique do passinho. Vamos com mais um bloco sensacional.
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1: Menina Country Show, fica por aqui, volta sábado que vem às 22 horas com muito country de primeiríssima qualidade. Obrigada pela audiência e agora você fica com embalos de sábado à noite. Tá chegando flashback pra continuar nossa festa do final de semana aqui na Rádio Menina. Não sai daí não que eu volto no embalos também. Até já.
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1: Oi, galera, boa noite! Coisa boa encontrar você nessa noite de sabadão com mais um Embalos de Sábado à Noite. Eu sou Juliana Tormena e agora vou deixar você com o passinho em dia, porque tem blocos de meia hora só de sucessos do passado. A partir de agora, Embalos no ar.
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1: 4:30.
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0: 4:59.
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e olhando assim para o nada, ouço um resto de oração? Ou será meu coração que parou sem eu saber? Eu hoje lembrei Menezes, poeta do Quaraí, amigo que conheci e encontrei algumas vezes. Na alma de cada um tinha morada a poesia e descobrimos que havia entre nós muito em comum. A mesma ânsia de amores, o mesmo instinto aragano, o mesmo cuidado humano de nunca pisar nas flores, mesma postura ante as dores que padece a humanidade, a mesma simplicidade de não ser mais que ninguém, mesma coragem também de afrontar a prepotência e o mesmo apego à querência que a gente quer tanto bem. Na poesia, um aragano, conhecedor dos caminhos, das rimas, flores e espinhos, um autêntico vaquiano. Pena que o tempo, tirano, nos reuniu poucas vezes e um dia Luiz Menezes se bandeou para outro plano. Ao lembrar do seresteiro, que já não vive entre nós, eu quis ouvir sua voz como ouvia de primeiro, seu canto urbano e campeiro, seu verso campeiro e urbano, é antes de tudo humano, e me provoca emoção escutar sua canção, Luiz Menezes, Vaqueano.

0: Então, buenas, gauchada, buena, aquele abraço. Chego, dou o de casa, boleio a perna, puxo um cepo, servo um mate. E com que prazer lhes convido para formarmos de novo esta imensa roda de chimarrão, prosa, poesia e cantigas, que é o nosso Campo Afora. Com saudades do Menezes, hoje abrimos o programa com uma poesia dele e mais uma nossa em sua homenagem para Luiz Menezes. Depois, na voz dele próprio, ouvimos Vaquiano. E o Ita Cunha complementou este primeiro bloco cantando Me Apresento Rio Grande. Parceria da FINDA de Caçapava do Sul, inovando o agronegócio e a construção civil. Vamos fazendo o primeiro intervalo, uma breve pausa e eu volto para te anunciar todas as atrações do Campo Afora de hoje. Espera aqui, tia.
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2: 5:40.
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2: FIDA, Caçapava, Canoas, Júlio de Castilhos, Venâncio Aires e Pantano Grande. Amadrinhados pela atração instrumental de hoje, estamos te anunciando então todas as atrações.
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2: Pois Eliandro Luz é o acordeonista que vai fazer o costado para as nossas prosas deste programa. Baita gaiteiro no seu trabalho solo, no seu trabalho individual. Eliandro Luz. Daqui a pouquinho tem jeito gaúcho de falar. E a palavra de hoje é vaquiano. Sabes tu o significado de vaquiano? Até que é uma expressão bastante usada, mas muita gente ainda desconhece o seu sentido e origem. Na invernada da poesia, já que hoje estamos lembrando o vaquiano Luiz Menezes, vamos ler um poema dele, Mulata. Depois teremos ainda a medicina caseira, que hoje vai tratar de receitas do Frei Zanata para frieiras, alergias, coceiras, aftas, verrugas e problemas de pele. Várias pequenas receitas do Frei Zanata no seu livro Receitas Caseiras, Plantas Medicinais para a Saúde Humana. As mulheres cantoras de hoje, Maria Peçanha, de Dom Pedrito, e a Clari Costa. Falha a memória, atualmente a Clari anda lá por Lajeado, lá pelo Vale do Taquari. No quadro A Força do Gaúcho, nós hoje vamos tratar de domas, aproveitando uma interessante matéria do César Pires Machado no seu livro História e Curiosidades. A doma tradicional ou a doma racional? Qual é a Cerdes? Por fim, na invernada dos trovadores, hoje um desafio de Adão Bernardes e Araí Goulart, no estilo Gildo de Freitas e com o tema Minha Terra. Estaremos também ampliando o atendimento aos ouvintes no nosso e-mail campoafora@gmail.com, no nosso torpedo ou WhatsApp, código de área 51 999 335 456, ou ainda na nossa página no Facebook, Odilon Ramos Campo Afora. Eis que chega a nossa vez de cantar, e eu canto para vocês o Monarca das Coxilhas. Depois, este mesmo que está no acordeon vem cantar meio gente, meio bujão.

Este é o Eliandro Luz, o nosso gaiteiro de hoje, que cantou Meio Gente, Meio Bugio. Antes o Odilon Ramos com o Monarca das Coxilhas. Completamos o tempo para fazer mais um intervalo. Vem mensagens valorizadas da parceria aqui da casa e eu retorno no UPA. Me espera aqui, tio.

0: 5:54.
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1: Todos que me ouvem sabem quanto gosto de receber a participação do ouvinte, a resposta do ouvinte aos nossos recados, às nossas mensagens, ao que nós apresentamos aqui no programa. E chega a hora, então, da gente dar aquela atenção especial aos amigos que participaram nestes últimos dias do nosso campo afora. Recebo e agradeço o recado do Jovial Garcia Salvo, de Bagé, sempre marcando presença, nem que seja só para dar um buenas. Também de Bagé, o Ricardo Colgo, é o nosso pensador da Rainha da Fronteira, que não deixa em branco o espaço de uma mensagem. Enxergarás nos que te rodeiam irmãos autênticos diante da providência divina. Ajudarás os menos bons para que se tornem bons e auxiliarás os bons a fim de que se façam melhores. Ricardo Cole, só coisa boa. Baita programa, tô na escuta. Escreve Vanderlei Velasquez, de Dom Pedrito, da Querência da Paz. Graças, Vanderlei. O Marcos Lino, de Porto Xavier, desta feita manda um vídeo que eu não tenho como retransmitir aos ouvintes do programa. Obrigado, Marcos Lino. A Gilda Gonçalves, com sua mensagem de voz sempre carinhosa, tece elogios ao programa. Grande abraço, Gilda. Muito obrigado pelo carinho. Valdecir Cristiane escreve: nas estradas da existência terrena, por onde temos que caminhar, vamos fazer todo bem e todo mal evitar. Assim levamos a vida mais tranquila e serena. Maria Luísa de Itajaí, mais uma vez marcando presença. O Tchê Salgado, no Canto do Galo Velho Faceiro, Balneário Camboriú. O Tenente Bolsinha, de Dom Pedrito, mil graças. O amigo Rogério comparece mais uma vez, escrevendo: com certeza o campo afora tem o mesmo poder de um livro e seu conhecimento. Que maravilha! Graças a todos, continuem participando. E aí vem a música do programa, então, com o César Passarinho e depois Romário Gaúcho.

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1: No berro do gado, um galo que canta, e em cada planta que no chão germina, neste universo de campo e de mato, eu vejo um retrato da força divina. Por isso agradeço ao Onipotente pela minha gente e esta terra linda, pois ele é um amigo e, para quem acredita,

Então essa foi uma dobradinha de fé. O Romário Gaúcho, para matear com Deus, e antes dele, César Passarinho, na paz do galpão. Agora o Campo Afora faz mais uma pequena pausa, e em seguidita retornamos com muito mais atrações para ti. Me espero.

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1: 6 e 9.
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0: Os amigos que queiram interagir com o nosso programa, que queiram fazer sugestões, dar opiniões, fazer pedidos, enfim, homenagens, podem fazê-lo através de três diferentes meios. 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
0: Pois hoje, na abertura do programa, nós mencionamos a palavra vaqueano repetidamente, até para valorizar a obra de Luiz Menezes, a quem prestamos homenagem através de uma poesia e de uma canção sua. Vaqueano, que vem a ser? Segundo o dicionário de regionalismos do Rio Grande do Sul, assinado pelos irmãos Zeno Cardoso Nunes e Rui Cardoso Nunes, vaqueano é a pessoa que conhece perfeitamente os caminhos e atalhos de uma região, podendo servir de guia aos que precisam percorrê-la. Pessoas que têm prática, habilidade, destreza para qualquer trabalho ou arte. Tapejara é um sinônimo de vaqueano. Um texto de Arthur Ferreira Filho, na Revolução de 1923, obra de sua autoria, diz que Honório Lemes chefiava os revolucionários da fronteira do Sudoeste. Era tropeiro, grande vaqueano da região e veterano de 93. Teve como seu principal auxiliar o doutor Batista Luzardo. Vaqueano. Vaqueanar é exercer a profissão de vaqueano, de guia. Fez a sua desgraça, lhe digo, que na viagem topou um piquete, camelo, e teve que vaqueanar esta gente, senão lo matavam. Escreveu Alcides Maia em Alma Bárbara, obra de 1922.

Este o grande Desidério Souza, dando tempo pras milongas. Trabalho que ele me alcançou em mãos por ocasião do Festival de Santiago. E aproveito para homenagear os amigos de Santiago. Minha queridíssima comadre Clarice Perufo, a filha Marília, o netinho Arthur. Que família maravilhosa. Amigo Luiz Antônio Perufo, Dona Norci, Amauri Rosso, Marisa Perufo. Que beleza. Os pais do Amauri, Luci e Elida. Um grande abraço, foi muito bom passar alguns momentos na companhia de vocês. Minha homenagem então, Luiz Antônio, Norci, Amauri, Marisa, Luci, Elida e a minha comadre e família. Grande abraço, Santiago. Foi para vocês o Desidério Souza, dando tempo para as milongas. Antes, o Adair de Freitas e a milonga do Vaquiano. Campo Afora faz mais um pequeno intervalo para voltar em seguidita, abrindo a porteira da invernada da poesia. Música.

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1: 6:22.
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7: Luiz Menezes escreveu Mulata. Mulata de ancas bonitas, bulia com seu instinto, e aqueles cabelos lisos, negros que iam à cintura, levava o Juca à loucura naquela manhã de chuva. Levantou, juntou os pelegos, passou uma água na cara, quando viu Maria Clara com seu vestido molhado, bem junto ao corpo, colado como ele queria estar. E aquela chuva manhosa cutucava o pensamento. Da janela do galpão, Juca olhava para a cozinha onde a moça se entretinha naquele diário labor. E ela, bem que percebia, pois de quando em vez saía, sem importar-se com a chuva, fazendo a roupa molhada ressaltar seus belos seios, sedentos de um manuseio do índio que lhe espionava. Nada é mais convidativo do que uma manhã de chuva. De repente resolveu: é agora ou nunca que eu vou. Pegou a cambona e se foi na direção da cozinha ver bem de perto a Maria. A cambona era pretexto para um começo de conversa. Aquela mulata linda com seu vestido molhado era um convite ao pecado, e o Juca não vacilou. Entrou pedindo permisso. Ela fez que não ouviu. Mesmo assim, o Juca insistiu: me empresta uma água quente. Ela ficou indiferente, mas depois fez um sinal que não fizesse barulho para o patrão não acordar. O Juca endoidou de vez. Era agora ou nunca mais. Quase não acreditava que aquele corpo molhado fosse feito de pecado com barro da tentação. fugiram para o galpão. Lá não havia ninguém. A chuva apagou os gemidos e o catre guardou o segredo. Hoje, o Juca acordou cedo, levantou, lavou a cara, pensou em Maria Clara, que se foi sem lhe dizer. Depois, olhou para a cambona e lembrou daquele dia. Que mulata era Maria! Nunca mais vou lhe esquecer.

Aí o Wilson Paim, com esta letra bonita do Dr. José Casarim, de Santo Cristo. Moça à moda antiga. O Dante Ledesma, com o romance na tafona. E, na invernada da poesia, a obra do Luiz Menezes, Mulata.

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1: 6:37.
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frieiras nos pés. Temos 3, 4 receitas para frieiras. A primeira, óleo de mamona. O óleo é tirado das sementes, esmagando-as. Portanto, esmagar as sementes da mamona e passar o óleo nas frieiras. É a primeira receita. Segunda receita para frieiras: 1 litro de álcool de cereais, 5 urtigas e 1 colher de sal grosso. Deixar em infusão e aplicar com algodão nas frieiras. Repetindo: 1 litro de álcool de cereais, 5 urtigas, isso mesmo, e 1 colher de sal grosso. Deixar em infusão, isso é, deixar tudo dentro da garrafa, e molhando um algodão, aplicar nas frieiras. Terceira receita: 1 folha de guaimbê. Vou confessar que não conheço esta planta. 1 folha de guaimbê, ferver com água e 1 pitada de sal. Colocar 1 bacia e lavar os pés. Fazer isso durante 1 semana, no máximo. E a quarta receita do Frei Zanata para frieira: para frieiras e rachaduras nos pés, colocar os pés dentro de 1 bucho de gado após ser carneado. Isso mesmo. Ficar 10 minutos com os pés dentro de 1 bucho de boi ou de vaca, logo depois de carneado. Ou então colocar fel de gado no álcool de cereais, enterrar por 7 dias para depois usar nas rachaduras dos pés. Depois tem uma receita para feridas, bem simplesinha: couve untada com mel. Esquentar a folha da couve com o mel e aplicar sobre a ferida para tirar a infecção. Para o vitiligo, serralha, jurubeba e carobinha do campo, fazer tintura e aplicar, ou com a tintura fazer pomada. Essa não é tão simples, não. Ainda para afecções de pele, cortes: 20 gramas de cravos da Índia e 100 ml de azeite de oliva. 20 gramas de cravo da Índia, 100 ml de azeite de oliva. Mergulhar o cravo no azeite de oliva e deixar por 10 a 12 dias de molho em lugar escuro. Outra forma é mergulhar o cravo no azeite e ferver em banho-maria por 45 minutos, depois aplicar o óleo preparado sobre a pele.

Clari Costa, a mãe do Yamandu, cantando Jardim da Saudade. Antes, a pedritense Maria Peçanha nos trouxe Isto é Rio Grande. Aproveitando para abraçar os amigos de Dom Pedrito que nos acompanham através da Upacaraí. Um grande abraço ao Carlos Reinaldo e sua equipe. Fazemos mais um pequeno intervalo para voltarmos e trazendo a força do gaúcho.

0: 6:52.
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No exato momento em que estou produzindo este programa, recebo mensagem do amigo Wagner Vergara, diretamente de Foz do Iguaçu, dando conta de que nos acompanha através da Rádio Gaudéria de Palhoça, uma das nossas parcerias mais recentes. Um abraço com os dois braços ao Wagner, em Foz do Iguaçu. O Valdoir e a Lucilene Conte, em Caxambu, Minas Gerais, também nos dão a honra e o prazer da sua companhia. Mil graças, um abraço com os dois braços. Aproveito para convidar os amigos a interagirem conosco também através das redes sociais. A nossa página Odilon Ramos Poeta e o canal do YouTube Odilon Ramos, juntamente com a Web Rádio Campo Afora, transmitem praticamente todas as noites uma live intitulada Noites do Sul, em que os amigos podem interagir ao vivo, curtir, comentar e compartilhar naturalmente.

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1: De autoria do César Pires Machado. História e curiosidades. E ele aborda, a certa altura, a doma ou as domas como assunto, dizendo: algumas décadas no Rio Grande, o advento do método de adestrar cavalos dito doma racional difundia fortes críticas ao sistema tradicional de doma, ainda hoje bastante usado. No sistema tradicional de doma, o cavalo é subjugado pelo açoite, pela espora, pelo cansaço e até pela subnutrição. Nesse sistema, o animal já é montado ao iniciar a doma. Atinge, portanto, mais rapidamente tal objetivo, embora requeira extraordinária habilidade. O sistema tradicional provavelmente já era usado pelos índios, missioneiros, a contento. O singular gênio de Antônio Sepp, talvez o primeiro tratadista zootécnico pampiano, parece não ter registrado em algumas instruções relativas ao governo temporal algo a respeito do adestramento de cavalos, embora tenha deixado recomendações para as mais diversas atividades desenvolvidas nas sedes e estâncias das reduções. A necessidade de utilização imediata do cavalo a ser amansado constituía fator importante para a adoção de tão impiedoso sistema de doma. Os cavalos abundantes na pampa eram animais subnutridos e, portanto, demandavam frequente substituição durante longas cavalgadas, especialmente nas seguidas guerras e revoluções. Nicolau Drais, ou Drais, por volta de 1820, observa: além de pequenos, os cavalos do sul, como já dissemos, são fracos, resultado quase inevitável dos alimentos verdes a que são irrevogavelmente condenados. Na mesma década, Barbacena, comandando o exército do sul, queixava-se das permanentes mudanças de acampamento necessárias para oferecimento de pasto aos milhares de cavalos que conduziam. A necessidade de estoica e invulgar aptidão para o sistema tradicional de doma também contribuiu para a formação de gerações de homens que surgiram como dos mais hábeis dentre os povos cavaleiros do mundo. Baquet, belga que cruzava o Rio Grande em meados do século XIX, registrou seu encantamento ao ver seu guia gaúcho, que dirigiu-se contra uma manada de 400 animais a fim de trocar de montaria. Preparou as bolas e, segurando a menor, ele as rodopiou acima da cabeça e lançou-as com tal precisão que foram alcançar as patas traseiras do cavalo, de modo a derrubá-lo. Feito isso, colocou uma maneia nas patas dianteiras do seu cativo, pôs-lhe o poncho sobre a cabeça, retirou-lhe as bolas, passou-lhe uma correia entre os dentes. As bolas aqui são a boleadeira. E depois de um salto, montou-o e retirou o poncho que o cegava. Era curioso ver os violentos esforços do animal para livrar-se do seu cavaleiro. Escoiceava com tal ímpeto que a cada instante esperávamos ver o guia voar por cima da cabeça do aprisionado. Depois, mudando de tática, empinou-se a uma altura tão espantosa que tombou para trás. Parecia que o mesmo tinha acontecido ao cavaleiro, mas num segundo, antes mesmo que o cavalo estivesse completamente no chão, o domador já estava em pé ao seu lado. Saltar novamente sobre o lombo foi questão de um instante. Então cravou-lhe nos flancos suas grandes esporas. O cavalo deu um pulo de uma altura prodigiosa e, relinchando de dor, empreendeu um galope infernal e logo desapareceu com seu cavaleiro. Após uma hora de espera, vimos o cavalo reaparecer com a boca espumando, soprando fogo pelas narinas e coberto de suor. Enquanto isso, o cavaleiro tranquilamente cortava fumo e preparava um cigarro sem se preocupar com sua montaria. "Já tem um princípio de cavalo", gritava ao retornar.
2: Era cavalo!

Aí tivemos o Ademar Silva cantando Rei dos Pampas para matar saudade. Antes dele, o Joca Martins, Pelos, resgatando lá da obra do José Cláudio Machado. Agora o Campo Afora faz mais um pequeno intervalo e retornamos em seguidita para abrir a porteira da última invernada. Não me saia daqui, tchê.

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1: 7 e 8.
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6: Olha só, mas eu vou para mais.

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1: Hoje contando com este baita gaiteiro nos fazendo o costado instrumental no programa, Eliandro Luz. Já no prenúncio do arremate do nosso programa de hoje, sobra-me tempo ainda para lembrar os amigos que tem uma rapa do tacho de alguns exemplares das minhas obras literárias mais recentes. São os livretos de literatura de cordel, 3 histórias, 3 livretos e ainda um pouco mais do livro Antes que me Esqueça. 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
1: O agora já saudoso Adão Bernardes, meu amigaço, que recentemente se bandiou para outra querência, juntamente com Araí Goulart, são os trovadores de hoje. É uma trova no estilo Gildo de Freitas, com o tema Minha Terra. Vamos ouvir as rimas de Adão Bernardes e Araí Goulart neste campo afora de hoje.

E então, com a agradável sensação de missão cumprida, tá na hora da gente se despedir, fazer os agradecimentos, deixar a última mensagem, que hoje vai ser poética. Agradecimentos à emissora que nos acolheu uma vez mais, permitindo contato com seus milhares de ouvintes. Agradecimento a cada colega de trabalho que tecnicamente viabilizou a transmissão deste programa. Agradecimento à FIDA de Caçapava do Sul, nossa parceira já de bom tempo na transmissão deste campo afora, inovando a construção civil e o agronegócio. Confia na FIDA, tchê. Agradecimento ao ouvinte, razão maior de tudo que a gente aqui faz. Agradecimento ao nosso Pai do Céu, que nos deu saúde e disposição para que estarmos mais uma vez. E como estamos aí neste período do dia de Nossa Senhora Aparecida, do dia da criança, vou lhes deixar como mensagem final a prece à Aparecida, poesia nossa, que já está disponível também na rede social. Com isso, um abraço com os dois braços, só coisa boa, e até a semana que vem, no mesmo dia, na mesma hora, na mesma emissora. Graças, até!

Senhora Aparecida, Senhora da Conceição. O Brasil todo ajoelha com respeito e devoção. Pedimos que nos socorra, nos dê tua proteção e afaste todos os perigos que rondam nossa nação. Lembrando dos pescadores que lá do fundo do rio na rede trouxeram a imagem que logo encantou quem viu. Veio o corpo separado e a cabeça então surgiu e o barco encheu-se de peixe com o milagre que seguiu. O Brasil, nossa mãe negra, te adotou por padroeira, desafiando a escravatura que nos manchava a bandeira. Desde então, a tua imagem atrai a nação inteira e retribuis com milagres quem tem a fé verdadeira. Hoje pedimos, Mãe Santa, que outro milagre aconteça, que sobre povo e governo tua luz divina desça, que lembrando a tua imagem também conosco aconteça, que o Brasil junte de novo o seu corpo com a cabeça. Por mais que esteja enterrado, perdido no lodo imundo, que o pescador Jesus Cristo jogue a rede lá no fundo e nos recolha em seu barco, nos banhe de amor fecundo e nos transforme em exemplo aos povos todos do mundo. Protege a vida no sul, protege o norte também. Que o teu manto nos abrigue sem deixar fora ninguém. Junto a teu filho Jesus, com o poder que ele tem. Ó Senhora Aparecida, cuida de nós, mãe querida. Te pede um gaúcho. Amém.

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1: Sete e vinte.
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1: Estimados fãs e amigos gauchada do Brasil, aqui estou para mais um programa para vocês. Esperando que com ele possamos agradá-los, diverti-los e estreitarmos as nossas relações de amizade e de respeito. Já vai aqui, de pronto, abraços gaúchos a quem vive aqui no Rio Grande, quem me ouve por aqui, em mais de 100 emissoras aqui, e também em outros queridos estados do país e pela internet, onde as pessoas nos ouvem, tanto pelas emissoras que temos nesses outros estados, em parceria, obviamente, como pela internet. Então, todos sejam bem-vindos. Hoje vou trazer como dica de saúde algumas pílulas de vida, pílulas para tornar a vida das pessoas melhor. Serão pílulas para aprender a sonhar em qualquer idade. E novamente vou me valer dos ensinamentos do famoso médico gaúcho, Dr. Fernando Lucchesi. Esse homem escreveu coisas lindas, verdadeiras e profissionalmente corretas, na minha avaliação. Médico consagrado. Tenho trazido muito da sua obra aqui no programa, todos os ouvintes são testemunhas. Depois trarei um pequeno poema cujo título é Forças do Bem e do Mal, escrito pelo meu amigo e irmão Ivo Ladislau, um conceito intelectual de nosso Rio Grande. Para que ria um pouco, selecionei umas boazinhas. Serão 10 piadinhas curtas, piadinhas de salão, mas tudo para diverti-los. Meu amigo Ganso e eu rodaremos muitas músicas dos serranos. E como faixa especial, irei destacar Rio Herido, na interpretação da cantora Nádia Galdós. E no momento nobre estarei a conversar, prosear com os talentosos colegas da dupla Enzo Munari e Léo Pereira, que por primeira vez vem ao nosso programa e tem uma surpresa para vocês. Eles estarão de gaita e violão na mão, vão cantar algumas músicas aqui ao vivo e a cores. É uma novidade hoje que eu estou trazendo para vocês aqui, porque normalmente nós só rodamos, como sabem todos, as músicas gravadas, mas hoje abriremos essa exceção, mercê da competência desses queridos colegas. 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
1: Agora vem a boa música do programa a todos que nos brindam com sua audiência. Festa do Morro Feio, clássica música dos irmãos Bertucci na nossa interpretação, e Bolicho do Tio Candinho. Vai lá, Ganso!

0: Rodamos para vocês dos irmãos Bertucci, Festa do Morro Feio, e depois do Telmo de Lima Freitas, Bolicho do Tio Candinho, ambas da interpretação dos Serranos. Breve intervalo e em seguida voltaremos.
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2: 7:35.
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0: De volta à agradável companhia de todos vocês, queridos ouvintes, com o programa Encontro com os Serranos. 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
0: 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Meus ouvintes, aqui no Encontro com Serranos, pílulas para aprender a sonhar em qualquer idade. Assim nos ensina o médico Fernando Luquezzi. Namore, tem amigos do sexo oposto. A beleza está na alma, não importa qual o corpo que a carrega. A sinceridade mora em um aperto de mãos. A amizade é a forma mais desinteressada de amor. O coração é um motor movido a carinho e afeto. O carinho é o combustível do coração. Eu era paralítico de espírito e foi preciso ficar paralítico das pernas para fazer o espírito voar. Assim escreveu Thomas Magalhães, relata o médico referido. Prossigo no que disse o Dr. Luquezzi. Busque no passado as situações que lhe deram mais prazer e procure revivê-las em sonho. Cuidado, a história nunca se repete. Por isso, pense bem antes de querer tornar o passado uma realidade presente. O coração está nos detalhes. Temos que revisar o provérbio chinês que diz: nunca volte a um lugar onde foi feliz. Melhor dizer, volte sempre e capture os restos de felicidade e emoção que deixou no passado. Sonhar é provavelmente a única coisa grátis disponível para qualquer pessoa. Nas coisas do amor, uma pessoa adquire a idade do ser que ama. A idade não protege contra o amor, mas o amor protege contra a idade. Covarde não é quem chora por amor, mas quem não ama para não chorar. O futuro é uma astronave que tentamos pilotar. Não tem tempo nem piedade, não tem hora de chegar. Assim disse ou disseram Toquinho e Vinícius. E ele conclui agora, o Dr. Luquezzi: em caso de dúvida, ame e sonhe. São as pílulas para aprender a sonhar em qualquer idade. Também em qualquer idade, a senhora e o senhor, caro ouvinte, podem ir a baile dos serranos. Tanto com seus netos, com seus filhos, de cadeira de roda. Muitas pessoas já foram nossos bailes de cadeira de roda. Já saí do palco para abraçar, conversar um pouco com pessoas de cadeira de roda. Os bailes gaúchos são bailes maravilhosos, onde há um congraçamento de todos os familiares. É baile de família, baile tradicionalista. Então, meus ouvintes, apareçam nos bailes dos serranos e de outros colegas que realmente se identifiquem com a música gaúcha, porque ali o ambiente é muito sadio e construtivo. E lá não tem idade. Façam vocês as idades que vocês quiserem e vão para os bailes, vão dançar, vão se animar e vão viver com alegria e entusiasmo junto aos seus amigos e familiares. Vão ouvir músicas dos serranos bonitas como essas que vou rodar agora. Não dou sangue para mutuca e marcas do tempo. Vai lá, Ganso!

Rodamos para vocês do Paulo Garcia, Não Dou Sangue para Mutuca. E depois do Joca Martins e do Diego Miller, Marcas do Tempo. Um breve intervalo e logo a sequência desta edição aos nossos queridos ouvintes. Até já!

0: 7h49.
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8: Regressando com o nosso encontro, a agradabilíssima companhia dos nossos fãs e amigos, por essa que é a sua rádio favorita, sua rádio do coração. 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
8: Meus amigos ouvintes, aqui no nosso encontro, um texto cujo título é Forças do Bem e do Mal, escrito por Ivo Ladislau, um poeta do Rio Grande do Sul, meu particular amigo e irmão de uma ordem maior, justa e perfeita. O bem e o mal convivem na mesma estrada, às vezes longe, às vezes na mesma alma. Somos luz e sombra num só coração, buscando o caminho que acenda a direção. O mundo é um mistério de povos, estrelas e chão, de seres que se encontram por acaso ou intenção. Que a força do bem desperte e abrace esse país continente, que proteja os inocentes e silencie o mal que fere a gente. que venham as luzes do bem, fortes como o amanhecer, e levem as sombras cansadas para além do que se possa ver. Amém. Assim escreveu Ivo Ladislau. Como disse, é um escritor intelectual aqui do nosso Rio Grande do Sul. E vamos trazer mais música a quem nos está prestigiando. É a hora de exibirmos a faixa especial. Ela nos chega com a voz da cantora Nádia Galdós, na música Rio Herido. E depois rodaremos outras andanças. Vai lá, amigo Ganso!
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0: Rodamos como faixa especial Rio Herido, na interpretação da cantora Nádia Galdós. E de minha autoria, Edson Dutra, Outras Andanças, na interpretação dos Serranos. Pequeno intervalo e logo seguiremos com o programa, certamente tendo o prestígio de todas as senhoras e os senhores, o que é muito honroso para nós. Até já, meus ouvintes.
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2: 8 e 2.
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De volta com o nosso encontro sobre o prestígio da companhia de todos os nossos queridos ouvintes. 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Aqui no encontro, boazinhas rápidas que recolhi aí para todos vocês. Avó andarilha. Minha avó começou a andar 5 quilômetros por dia quando ela tinha 70 anos. Agora ela está com 85. E não fazemos ideia onde ela se encontra. Coitadinha das minhas avós. Estão no céu, mas nunca fizeram tanta quilometragem assim. Dica de espanhol. Sabe qual o nome do intestino do boi em espanhol, meu amigo Ganso? Intestino delgado. O que um tijolo falou pro outro? Há um ciumento entre nós. Joãozinho levou o boleto de pagamento da sua escola para o pai. Meu Deus, mas como é caro estudar no seu colégio, disse o pai. Joãozinho respondeu: e olha que eu sou o que menos estuda da minha turma. Era tudo que o pai não queria ouvir. Um rapaz chegou num velório e a primeira coisa que perguntou foi: qual é a senha do Wi-Fi? Um parente incomodado disse: respeite o falecido. E ele perguntou: é tudo junto? O que o cadarço falou para o tênis? Eu me amarro em você. Por que o jacaré tirou o filho da escola? Porque ele é reptiliano. Quem cria essas coisas que tem que ser aplaudido, né? Incrível. Você sabe quem é o rei dos queijos? Meu amigo Ganso, não, é o rei queijão. Compreendeu? É o rei queijão. E agora a última aí, ó. Por que o porco está sempre feliz? Porque está de bacon com a vida. Traremos agora mais músicas dos serranos para vocês. Vamos brindá-los com Meu Basto e depois Meu Martírio. Vai lá, Ganso.

0: Rodamos para vocês do Alex Silveira e do Daniel Afonso Raque, Meu Basto, e do Criolo Batista, Meu Martírio. Ambas canções na interpretação dos Serranos. Depois de ouvirmos as músicas anunciadas, faremos um breve intervalo e logo já estaremos adentrando ao momento nobre, porque já estão aqui chimarreando comigo com a boa erva Buena, olha aí, ó. Boa erva Buena. Buena é a marca da erva mate. Provem-na, vocês vão aprová-la. Enzo Munari e Léo Pereira estarão comigo no momento nobre, como já anunciei. Até já, meus ouvintes.
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2: 8:15
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O programa Encontro com Serranos volta à audiência de todos que nos prestigiam com essa amável sintonia. 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
0: De volta com o nosso programa. Tenho aqui ao meu lado Enzo Munari e Léo Pereira. Estamos mateando aqui, para minha alegria, vieram visitar o programa e eu já de pronto cumprimento aí o Enzo Munari e peço que ele cumprimente os ouvintes.
2: Buenas, doutor Edson Dutra, que prazer imenso poder estar de volta ao Encontro com os Serranos no rádio, né? Porque também já tivemos no Encontro com os Serranos na TV. E falo de volta porque muitos anos estive com o Rodrigo fazendo, né, esse programa, quando ainda era gravado lá no Anelli.
0: Sim.
2: E é muito feliz poder estar ao lado do senhor mais uma vez. A gente que é fã incondicional do trabalho do senhor e dos Serranos, é muita alegria poder estar mais uma vez aqui. Né, Léo Pereira?
3: É isso, companheiro. Só agradecer, doutor, pelo convite mais uma vez, pelo espaço.
0: Obrigado.
3: E como disse o Enzo, a gente fica feliz demais.
0: Tá certo. Bom, me fale, Enzo, tu tiveste o teu início, como o Rodrigo teve, num grupo lá de Osório. Discorra um pouquinho sobre a tua trajetória até chegar à dupla de hoje.
2: É, eu vim meio que seguindo os passos do Rodrigo, né?
0: Sim.
2: Porque o Rodrigo fundou o Voz do Vento em Osório e durou por alguns anos. O Rodrigo veio morar em Porto Alegre para tocar no Tchê Barbaridade. Acabou o conjunto Voz do Vento, a gente reformulou, né? A gente refez o conjunto com a gurizada lá da cidade, né? Juquinha, da Costa, Thiago, meu irmão, Cássio na guitarra.
0: Thiago Baixista.
2: Uhum. E pós Voz do Vento, ingressei no Tchê Barbaridade em 98 até 2002. E 2002 eu fiz a dupla com o Rodrigo, a gente fez a dupla, né?
0: Sim.
2: Nossa dupla durou 13 anos.
0: Sim.
2: E
0: logo após o Rodrigo ter saído aqui do Serranos.
2: Isso aí, logo após.
0: Rodrigo que marcou indelevelmente a presença dele no Serranos, com lindas músicas e com uma presença de palco invejável. Cantor de frente, uma pessoa extraordinária, fora o artista, uma pessoa, não é por estar aqui na tua presença, Enzo, mas o Rodrigo é uma joia de pessoa, uma simpatia, uma lealdade, é um gentleman.
2: É.
0: O homem é um.
2: É
0: tudo
2: é,
0: de bom.
2: Não
0: Rodrigo
2: é
0: Munari
2: porque,
0: significa tudo de bom.
2: Não é porque é meu irmão, mas é um dos maiores cantores que eu conheço. Chama-se Rodrigo Munari.
0: É verdade, é verdade. O homem que domina o palco, né?
2: É.
0: O palco fica pequeno pra ele.
2: Não, ele é um gênio, ele é um gênio.
0: É isso aí.
2: E agora, fazendo dupla com esse baita gaiteiro do Rio Grande, diretamente de Palmares do Sul, Léo Pereira.
0: Sim.
2: Já estamos há 5 anos aí trabalhando. E a gente está muito feliz, estamos com bastante trabalho.
0: Sim.
2: Tendo bastante aceitação nos lugares e por onde a gente passa. E trabalhando perto de casa, sem pegar muita estrada.
0: Certo.
2: Tocando e dormindo em casa.
0: Era o que vocês queriam.
2: É, a gente.
0: Sim. Fazem todo tipo de baile. Se precisar um baile gaúcho, vocês têm quem os acompanhe.
2: Baile gaúcho, baile de festa de igreja, casamento, aniversário, formatura.
0: Sim, sim. Que e o for. Repertório eclético?
2: Repertório eclético, mas a gente gosta muito da música gaúcha, né? Sim. É a nossa origem. Fonte, a nossa origem, nossa vertente. Então, a gente, né, se for perguntar, mas o que vocês mais gostam de tocar? Ah, a gente gosta de tocar milonga, shot, vaneira, chamamé.
4: Sim, sim.
2: Mas pedindo ali, ah, eu quero ouvir tal música lá do sertanejo.
4: Tem no repertório também?
2: Tem.
4: Sim, a dupla faz aquele velho duplão sertanejo.
2: Ah, fizemos. É.
4: O próprio Rodrigo andou compondo músicas assim, bem fora do eixo tradicionalista, depois que saiu dos Serranos. Quantos discos lançou o Rodrigo depois da era Serranos?
2: Olha, com a dupla...
4: Foi enquanto, muito produtivo, né?
2: Foi. Enquanto a gente tinha a dupla, foram 2 DVDs e 12 CDs.
4: Pois é.
2: E pós-dupla, com carreira solo, eu acho que ele já deve ter lançado mais uns 10, pelo menos.
4: Barbaridade. A maioria músicas dele?
2: 99%.
4: É. Eu fui assistir a um show do Rodrigo num teatro aqui em Porto Alegre, e o conjunto que o acompanhou... E ele na frente, aí me
2: de peso,
4: que tinha,
2: de peso,
4: o Brasil tinha que ver o espetáculo dele. Eu disse assim, olha, infelizmente nós não temos uma mídia aqui que, de televisão, assim, infelizmente, ó, eu não estou acusando ninguém aqui, mas infelizmente eu lamento isso aí, que nós não tenhamos uma mídia forte aqui no estado que pudesse gravar um show desse e ajudar a projetar o trabalho que ele estava fazendo, porque o trabalho que ele fez é de linguagem nacional ou internacional.
2: Ah, é verdade.
4: Pelo que eu vi lá, isso eu posso testemunhar. Tu sabe
2: também,
4: o que eu tô falando?
2: Também tive num show do Rodrigo.
4: É. Nesse tem um artista espetacular, guitarrista muito bom,
2: é
4: baixista,
2: um
4: instrumentista de primeira linha.
2: É um espetáculo.
4: É.
2: E na parte de literatura, ele já deve estar também com uns 10 livros aí lançados.
4: É, agora é escritor e palestrante, tudo, né? Coisa boa. Vamos tocar ao vivo e a cores aqui aos nossos ouvintes aí. Que obras vamos brindá-los?
2: Já que estávamos falando de Rodrigo Munari,
4: sim, sim.
2: Vamos tocar um grande sucesso aí que ele gravou com Serranos, né?
4: Isso aí.
2: Que é o Meu Retorno.
4: Meu Retorno.

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0: vampiro, diria Joca Martins. Sem muita delongas, vamos tocar aí outra ao vivo.
1: Vamos, essa aí é do Tchê Barbaridade, também é uma vaneira romântica. Apaixonado.

0: Enzo Munari e Léo Pereira aqui no Encontro com os Serranos. Um breve intervalo e logo voltaremos à agradável sintonia das senhoras e dos senhores. Até já, meus ouvintes.
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2: 8:30.
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0: voltando à agradável companhia dos nossos fãs e amigos com o programa Encontro com os Serranos. 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
0: De volta com o nosso programa, tendo aqui a agradável companhia do Enzo Munari e do Léo Pereira, essa jovem dupla, que a rigor já não é tão jovem assim, porque estão há 5 anos atuando conjuntamente. É isso?
2: 5 anos.
0: 5 anos.
2: Parece que foi ontem, ali, começaram. Pois é, passa muito rápido.
0: Que deixa eu perguntar, Enzo, o Léo agora, por gentileza. Léo, a tua história musical aí, tu começaste onde?
2: Eu iniciei numa banda do litoral aqui do Rio Grande do Sul que se chamava Bonde da Vaneira.
0: Sim.
2: Ali fizemos os primeiros passos assim profissional. E aí logo em seguida passei pro Tchê Guri.
0: Sim.
2: Onde fiquei alguns anos ali, gravamos bastante trabalhos assim, CD, DVD, gravamos bastante coisa mesmo.
0: Aprendeste muita coisa com o Alex.
2: Mas,
0: lá.
2: Deus, Rio. Mas
0: tem café no bullying, né?
2: Ah, é bom demais. É uma turma ali, todos eles. E uma galera, gente boa, né? Pessoas muito do bem. É. E aí fiquei ali por uns perto de 4 anos e depois passei a integrar o grupo Bailaço.
0: Bailaço.
2: Onde fiquei até o período da pandemia ali.

0: Foram alguns anos também, muitas músicas.
1: Vocês estiveram aqui no encontro com o
0: Estivemos
1: na TV, né?
0: Na TV, isso, no rádio não. E aí, a partir da pandemia, quando voltou as atividades ali, começamos eu e o Enzo.
1: Vocês já se conheciam antes?
0: Sim, a amizade já tínhamos. O Enzo do Tchê Barbaridade e o do Guri, a gente trabalhava junto bastante, né?
1: Pois não, tá certo. Pra contratá-los, como é que faz, Léo, por favor?
0: Vamos passar o Instagram da dupla?
1: Sim.
0: Que aí, quem quiser chamar...
1: O telefone também.
0: Vamos começar pelo telefone, então. Sim. Número 51981480522. Repetindo, 5191... Aliás, perdão, 981480522. Ou chama a gente lá no Instagram, Léo Pereira, enzomonari.Léo Pereira, que por lá a gente dá o contato todo, é mais fácil.
1: Tá bem. Vamos anunciar mais duas músicas?
2: Vamos.
0: Vamos.
1: Pode anunciar aí, por favor.
2: Essas duas aí estão fazendo parte do DVD mais recente, trabalho que a gente gravou lá em Osório, no DVD Rollover Sessions, que a gente gravou dentro de uma loja de música, com imagens maravilhosas. É. Primeira música chama-se Volta, autoria do Léo Pereira.
1: Sim.
2: E a segunda é Clima de Rodeio, também de autoria do Léo.
1: Monotonia esse nome, né? Léo Pereira.
2: Uhum,
1: né? Vai pegando, né? Vai pegando, né?
2: Daqui a pouco vamos canetear uma pros homens aí, né?
1: Léo Pereira, vamos rodar então essas duas músicas. Agora eu peço a vocês a gentileza de ambos dizerem alto e bom som assim, ó. Vai lá, Ganso, que senão ele não roda. Se ele não roda.
2: Vai lá, Ganso!

0: Ouvimos com a dupla Enzo Munari e Léo Pereira, que nos visita aqui, as obras Volta e Clima de Rodeio, ambas de autoria do Léo Pereira. Meus queridos colegas, estamos por concluir essa edição. Peço que vocês se despeçam dos ouvintes aí e que façam uma promessa para mim. O dia que puderem, voltem novamente aqui, que serão muito bem recebidos. E eu gostaria certamente um dia que vocês viessem com toda, como diz o pessoal aí, a gurizada, mas assim, né? Eu diria com todo o conjunto, mas com toda a banda, ah, né, aí, né? Então, que vocês trouxessem o baterista de vocês, o baixista, para fazer um trabalho assim mais abrangente, mais forte, né, na expressividade artística, com mais instrumentos, né?
1: Com certeza, tá? Doutor, foi um prazer. Voltaremos, essa promessa será cumprida.
0: Tá bem.
1: Com a graça de Deus. E mais uma vez é um prazer enorme poder estar ao lado do senhor.
0: Obrigado, querido.
1: Adora
0: obrigado
1: demais mesmo o seu trabalho, a sua pessoa.
0: Obrigado.
1: O trabalho do Serrano. Então, obrigado pelo convite. E Léo Pereira.
2: É isso, eu faço minhas as tuas palavras, é uma alegria, uma honra estar aqui com o doutor.
0: Obrigado.
2: A gente que é fã demais. E é isso, esperamos voltar aí. Obrigado à audiência também, quem esteve com a gente, o Ganso.
0: Isso aí.
2: E obrigado por tudo.
0: Que vocês tenham dois S's, saúde e sucesso.
2: Tá amém.
0: Bem?
2: Amém.
0: Leve um abraço aos pais de ambos, tá? Demais familiares lá. 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
0: 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Mais uma vez, obrigado a todos pela companhia, pela audiência. Obrigado ao meu amigo Ganso, parceiro de muitos anos na luta aqui pela cultura, pelo rádio e por levarmos essas mensagens sempre a tantos ouvintes. Não só as mensagens de texto, mas também as mensagens de cultura através da música, da poesia e de tantas outras facetas que nos representam aqui como povos do sul que somos. Posto isso, reforço a minha gratidão a Jesus Cristo, nosso grande arquiteto universo, e que a semana que vem nos permita estarmos com todos vocês. Até lá, gauchada do Rio Grande e do nosso Brasil verde e amarelo.
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0: 8:02, se abre mais uma vez o espaço da Menina FM para a nossa música gaúcha, para a música nativista, para a música do sul, para a música do garrão do nosso Brasil. É mais um programa Rancho de Taura, que tem início a partir de agora, e Osmar Fernandes vai desejando a todos vocês muito buenos dias, Santa Catarina, muito buenos dias, Brasil, muito buenos dias, mundo velho, cê.
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0: 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E hoje é nós então, Fernando Santos, bom dia.
2: Bom dia Osmar, bom dia para você que está aí na companhia do Rancho de Taura deste domingo cinzento.
0: Pois
2: mas
0: é.
2: Mas vamos junto aí até as 13 horas, já liberado aí o nosso WhatsApp para as pessoas interagir com a gente, né Osmar? Mandando o seu alô, mandando a sua mensagem de áudio, sua mensagem de texto e contando aí como é que tá sendo o seu domingo.
0: Pois é, é o 991-38-1005. Até faz, o Fernando falou em tempo, mas faz dias que não está um solzão velho daquele
2: bagulho. Ultimamente só cinza, né, cara?
0: É, cinza, dá um solzinho, depois se esconde.
2: E parece que nós vamos ter o mês de outubro aí assim, hein?
0: Pois é. E o sol parece que dá mais alegria pra gente.
2: Verdade.
0: Mas que nada, vamos assim, estamos com saúde, graças a Deus, levando essa nossa mensagem através da música, através da Rádio Menina. E deixe que fique esse templo, o tempo, como é que dizia meu amigo Heraldo Filho, esse tempo enfunchado, né?
2: Oh, enfunchado. Coisa de louca.
0: Vamos que vamos.

Eu abro o programa de hoje com a canção do César Oliveira e Rogério Melo, cuja letra é uma exaltação ao orgulho gaúcho, à cultura campeira, à valorização das raízes. A introdução já traz uma reflexão de que antes de sermos do mundo, temos que ser regional, defendendo que a ligação verdadeira com a vida começa com a preservação da própria história, da terra e dos costumes locais. Porque regional é uma crioula, arte, cultura campeira. Um rangido de basteira, um redomão de bocal. Um universo rural, num sentimento profundo. E antes de sermos do mundo, temos que ser regional. O meu canto é crioulo, é qual o pasto nativo, que brota e se estende na pampa. Juntou rebeldias pelas recolutas e da raça mais bruta herdou essa estampa. É grito tropeiro, é mugido de tropa, e assim se alvorota pedindo bolada, sincero de bronze chamando a tropilha, um clarim farroupilha anunciando alvorada. Curtido, aminuano e a pó de mangueira, a berro de touro e relincho de potro. Moldei este canto pra ir no campeiro, por ser verdadeiro e é sinuelo para os outros. Se quedou então regional, pela tradição que traduz o seu jeito, tendo um sentimento de pátria no sangue e amor ao Rio Grande batendo no peito. Regional por devoção, regional de nascimento, regional no pensamento, na conduta e na emoção. Lá num oco do rincão, trancando o pé na macega, um regional não se entrega, tendo ou não tendo razão. Mistura de verso e resmungo de gaita, conceito de povo templado na guerra, que fez seu destino arrastando choronas, gravando o idioma no lombo da terra. Carrega nas cinzas de cada memória a alma e a história de um pago ancestral, forjadas num lenço, parte de bandeira, brasão de fronteira, padrão regional.

Aí então César Oliveira e Rogério Melo abrindo a parte musical do programa de hoje. Tá, deu uma travada ali no sistema e colocamos um pedacito aí da música do Pedro Hortaça, que vai vir logo em seguida, né, Fernando? Logo em seguida ela tá chegando aí inteirinha no mais então, tá bom? Vamos trazendo já um recadito aqui dos nossos ouvintes que estão desde cedo aqui já escutando. O Ivan já ligou hoje antes das 9, né, Ivan? Baita abraço pra ti, mano, velho, aí nos pagos de São José. Quem mais por aqui? Deixa-me ver. E tá, já tá. Olha aí, essa vem de bem longe, lá de Livramento. Bom dia pra Ana Denise. Olha aqui, um lindo dia de sol. E hoje eu quero mandar um abraço ao nosso querido amigo Chapinha, que amanhã estará de aniversário. Desejamos paz, muitas felicidades nesse dia e que Deus continue abençoando a sua vida. É a nossa amiga Ana Denise e o Severo, lá de Livramento, lá de Santana do Livramento, terra do meu amigo Goulart. Ah, não, o Goulart velho já acordou, será, Denise? Eu acho que não, né? E por aqui hoje vamos ter uma ovelha assadita no máximo. Que coisa linda. E bom, então um lindo dia de sol lá em Livramento. Ao contrário da gente aqui que tá tempo velho, tá carrancudo aqui. Meu amigo Euclides, lá na Praia de Fora, bom dia pra ti, mano velho, bom dia, bom domingo pra toda a tua família. Paulão, também lá da Praia de Fora, lá da Grande Florianópolis, trabalhando como sempre, graças a Deus. Tá lá na sua oficina de latoaria, andando ver, né, Paulão? E o rádio velho fazendo eco, aí é bonito. Vamos ver aqui, bom dia aos amigos e os demais da Rádio Menina. Eu quero oferecer para o meu esposo Leonildo Costela, que amanhã comemora mais um ano de vida, a música Valsa das Flores. Olha a Sally ali de Itapema. Bom dia, Sally. Leonildo, um baita abraço para ti. Então vamos começar já com parabéns cedo, Fernando, pro Leonildo e também pro meu amigo Chapinha, que amanhã completa tempo também. Vamos lá com parabéns, gaúcho. Aniversário.

Aê, já os primeiros aniversariantes devidamente homenageado. Vamos dar um pulinho lá em Porto Alegre, agora mandando um abraço para o Daniel, Daniel Siqueira, para a Ana. Obrigado pela companhia de vocês. Estão chimarreando, né? E escutando o Rancho de Tauro. Ele pediu mais uma aqui já do César Oliveira e Rogério Melo, a música Depois da Lida. César Oliveira e Rogério Melo fizeram um baita show ali na Marejada. Olha, parabéns pela iniciativa ali da administração de Itajaí, né? Principalmente na pessoa da Gabi, né? A Gabi Cam. A Gabi Cam que trouxe, né? Nessa Marejada pela primeira vez um show nativista. A Marejada é uma festa das maiores que nós temos aqui em Santa Catarina, com certeza, né? E pela primeira vez um show nativista com César Oliveira e Rogério Melo, depois veio Paulinho Mocelin. Então foi uma quinta-feira de muito gauchismo ali na Marejada. Que bom, né? Que o pessoal que não conhece, né, a nossa música, foi lá, conheceu e gostou. Diz que bombou o show, foi um showzaço lá. Agora sim, nós vamos trazer então a música que já começou um pedacito. Vou mandar pro Buchecha, pro Glenn, que tá em casa hoje com a Zizi, né? Hoje tá de folga, né? E ele vai gostar dessa com certeza. Vamos terminar, né, Buchecha? Vamos terminar aquela que nós começamos errado aqui. É Pedro Hortaça, Pena Guarani, é o nome dessa marca. E tem um clipe muito lindo, viu? Eu até sugiro que vocês assistam em relação a essa música, Pena Guarani. É, então, vamos trazer essa. E essa marca, ela celebra a ancestralidade dos povos indígenas e os 400 anos das missões, comemorado em 2026. E foi o último clipe gravado pelo Pedro Hortaça, lá numa aldeia Guarani, no distrito de Buriti, em Santo Ângelo. E também foi gravada outra parte lá no sítio de São Miguel das Missões, o sítio arqueológico, né? E a música traz no título e na letra a força simbólica da resistência indígena. A música ficou guardada por 10 anos, né? 10 anos, né? No violão do Pedro Hortaça. E até ela ser musicada, então, pelo Gabriel, pelo seu filho, adaptada ao estilo do artista missioneiro. Isso foi no ano de 2023, se eu não me engano. E agora lançada, então, em clipe, né? Aí. Vamos ouvir? Chatraquema e depois Antônio Gringo, uma valsa que tem por título Solito na Madrugada.

Aí, Antônio Gringo cantando uma valsa romântica, uma barbaridade, né? Solito na madrugada. Um abraço pro neguinho da Gaita que gosta dessa valsa aí umas quantas vezes, né, neguinho? Um abração pra ti. Vamos ver mais recados aqui chegando, mais recados aqui. O Tia Sagado já tá lá com a neta Yada, né? Temos na escuta e temos indo bem, temos indo bem. Valeu, Tchê. Um abraço pra você, pra ver e pra toda a gurizada aí. Obrigado pela companhia, amiga. Vamos ver quem mais aqui. Paulo Ferreira, lá do Rancho Raiz Campeira, preparando uma pecuária. E olha o seguinte, o Paulo Ferreira tá de aniversário, Fernando Santos, na terça-feira. Então já tá comemorando hoje o vivente. E nós vamos trazer hoje, começamos com bastante aniversariante, vamos trazer um parabéns pro Paulão aí. Viva!

0: devidamente homenagear também meu amigo Paulão. Um abraço, Paulo. Vamos ver aqui. Tem mais uma aqui, agora dos nossos apps da rádio aqui. A Dirlene, bom dia. Ótimo domingo a vocês. Que nesse feriado não seja só doces e festas, e sim oração a Nossa Senhora, nossa mãe padroeira do nosso país. Bem lembrado, Dirlene. Um abraço. Gilvan de Itajaí, lá do Rio do Meio, pediu o baitaca velho aqui, ó. E mandando aquele abração para o Paulo e a Padelaide, que estão sempre escutando nosso programa também. Obrigado pela companhia, amiga. Obrigado. E as músicas, eu tenho alguns pedidos do domingo passado, então já estou anotando todos de hoje. E mais tarde a gente vai mandando, tá? Eu já estou devendo a música aqui para a Sally. Ela pediu ali a Valsa das Flores. Depois eu vou atendendo aqui na medida do possível. Tá bueno? Agora são 9h30. Vamos ao nosso comercial, Fernando? Vamos lá.
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8: Isso é meu finanças. Bom, que é o Gilmar Bolinho que tá falando. Gostaria de vir uma música hoje com o Baitaca. Pode escolher uma dele aí, que esteja na

0: no ponto aí para tocar. Escolhe, porque voltou a ponto aí uma música baitaca.
1: Valeu.
0: Um ótimo domingo para vocês aí, Deus abençoe, um bom trabalho. Um ótimo domingo para todos os ouvintes aí também. E Deus abençoe a todos. Valeu. Valeu.
2: Bom dia, seu Osmar. Tudo bom? Antes que eu leve um balde d'água, eu vou deixar o meu bom dia aí, tá? Sempre nosso mestre maior, tá? Um abraço pro senhor.
3: Meu amigo Fernando Santos, você poderia rodar aí depois com os monarcas, oração pela família.

0: Bom dia, Osmar Fernandes, bom dia. Essa retaguarda querida aí do programa Rancho de Taura, que fique certo, né? É domingo com Rancho de Taura e maionese na mesa, é o domingo feliz. Com chuva ou sol, sempre feliz. Um abraço a todos vocês e fiquem com Deus. Vocês estão com o melhor, com a mais alta patronagem do Rio Grande do Sul, aqui nos Pagos de, Rio Grande, de Santa Catarina. Um abraço. Essa indiada velha aí, essa indiada do fã-clube da Rádio Menino, do Rancho de Taura. Um abraço a todos, um abraço a esse comandante Tri Bagualite. Um abraço tamanho do Rio Grande. E olha que é grande. Um abraço a todos, fiquem com Deus.
1: Bom dia, seu Fernando Santos. Bom dia, seu Osmar Fernandes. O dia tá lindo, tá maravilhoso, tá fresquinho, tá gostoso, tudo de bom, né? O que importa é que a gente tem saúde. Eu queria pedir uma música dos Filhos do Rio Grande, As Mocinhas do Interior, se for possível, tá? E desejar a todos que gostam da música, o pessoal do fã-clube, os ouvintes, e a vocês e suas famílias, tá? Beijo.
2: Bom dia, nosso amigo Osmar Fernandes, bom dia, nosso amigo Fernando Santos, Jaime Santos, aqui do Tabuleiro, Camboriú, passando para desejar um domingo abençoado para todos nós aí, muita saúde, muita paz, Deus no comando de todos nós aí. Mando um parabéns para minha irmã de Valma lá no Mancha Alegre, que esteve de aniversário ali quinta-feira. Muita saúde e paz para ela aí, Deus abençoe. Toca um parabéns aí para ela aí. Toca uma moda para nós aí, pode ser qualquer uma aí do Baitaca aí. Valeu, forte abraço a todos aí. Deus abençoe a todos.
3: Aí então os primeiros áudios, os primeiros recados do nosso... Opa, tá vazando meu fone aqui, meu fone, né? É nessa... microfonia aí. E também os primeiros recados do nosso 99138-1005, com o meu amigo Rogério, da PF, que já mandou um abraço pra mim e pra ti, viu, Fernando? Ele tá sempre com a Lourdes ouvindo o nosso programa. Vou mandar um abraço pro Tonho Gonçalves, pra Elza. Obrigado também pela audiência de sempre de todos vocês aí. Então tem mais um aniversariante aqui, mas vamos acuerar mais uns. Aí nós mandamos um parabéns numa pegada só. Mas a Divalma é uma das ouvintes que eu tenho de longa data, né, Divalma? Querida, Deus te abençoe sempre, tá, Divalma? Desde os tempos da Rádio Camboriú, acho, né, Divalma? É, nós somos antigos, nós não somos velhos, nós somos antigos, né? Um abraço, meu amigo, depois vou mandar aquele parabéns aí pra ti, certo? Quem mais aqui? Teve só mais um pra encerrar aqui, ó. A Simone Bajuque, um abraço, Simone, também do nosso fã-clube. E a Selma, que ligou antes, né? Sem bardão d'água hoje, né, Selma? Sem bardão d'água hoje. Um beijão, minha amiga. E tem mais um pedido aqui dos monarcas da Neuci Baez, do bairro Nova Esperança. Já que o Ivan pediu aí a oração da família, depois eu vou trazer com os monarcas. Então essa é pra ti também, tá? Mas enquanto não sai, nós vamos trazendo agora Pra Que o Rio Grande Não Mude. Essa música é do Galo Preto, é um trovador lá do Rio Grande Velho, lá de Barros Cassal. E eu tive a oportunidade de ir lá em Vacaria assistir o filho dele lá no palco cantando essa música. Ele tava até concorrendo lá, né? O guri dele. E nós já somos, eu e o Hans, né? O Hans ficou fã dessa música, eu também. O Tia Salgado também gostou, né, Tia Salgado? Então vamos mandar essa pra nós, né? E pra vocês que gostam da música de pura cepa, é bem no estilão velho gaúcho. Depois vamos recordar uns mirins, Xote Laranjeira, vamos trazer, esse é um pedido do Luiz Alberto, lá dos Pagos de Itajaí, do bairro Cordeiros. Ele quer escutar com os mirins, vamos trazer. Essa é antiga, né? Essa música é dos anos 50 ali, dos irmãos Bertucci ainda, é das antigonas aí. E depois, meu amigo Carlos Magrão, junto com os Valdir, tinha uma dupla ainda, gravaram Deus é Assim, e essa que a gente vai trazer pra vocês então. Vamos que vamos.

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2: Voltamos então com o nosso Rancho de Taura, vamos trazendo já um recadito aqui dos nossos ouvintes. Simone, eu já falei. O Everaldo, bom dia, Osmar. Hoje é aniversário da minha esposa Andréia, um abraço para todos. Então já temos dois aniversariantes aqui para nós homenagear de novo. Mas que coisa que estão de aniversário hoje, né? Que coisa lindaça. É festança. Festança, véspera de feriado. Barbaridade. O que mais aqui? Deixa eu ver. Passando para deixar um forte abraço para você e tua família. Um abraço para minha esposa Carol e para meu filho Rafael, o Paulo Ferreira de Navegantes. Então já temos dois aniversariantes. Vamos trazer então um parabéns para a Andréia, esposa do Everaldo. E o outro que eu fiquei devendo aqui é da Divalma, da minha amiga Divalma, homenagem de toda a família Santos, o Jaime que ligou pra nós aqui, não é mesmo? Então vamos lá, parabéns.

Aê, já parabenizamos mais uma tropa aí, coisa lindaça. Meu amigo Boião, não consegui ouvir o teu áudio aqui ainda, mas um abraço pro Boião, Casa Boião. 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Boião, um abraço pra ti, Igor. Um abraço pra você e toda a tua famiagem aí, como dizia o tio Oswaldo Roli, né? O Kaminski lá de Campo Largo, Campo Largo. Grande abraço pra ti, ainda tá digitando, ó. Tá chegando o grande rodeio de Lagoa Vermelha, ele lembra aqui, ó. E a terra do churrasco. É a festa do churrasco lá na terra do churrasco, Lagoa Vermelha, né? Eu nunca fui nesse rodeio, sabe, Camisa? Que já me convidaram várias vezes, até a patronagem, uma oportunidade lá em Vacaria, eles estavam lá divulgando, até convidaram pra gente fazer uma transmissão lá do nosso rodeio escritório, mas nunca deu no jeito, nunca deu jeito, mas quem sabe um dia a gente vai lá em Lagoa Vermelha, né? Esse que é um rodeio lindaço, realmente, que acontece por lá. É, meu amigo Hans, gostou da música do Galo Preto, né? Baita música mesmo, né? Um abração. E o que que tá fazendo ali o Hans hoje? Uma boia de panela, hoje é de panela a coisa lá. Barbaridade. Um abraço pra você, pra família aí toda, Hans. Você pro teu pai, pro seu Silberto, né? Pra tua mamãe. Quem mais aqui? Deixa eu me ver. Eu acho que ficou por aqui. Então, os nossos recados agora. Que bom. Tamo em dia aqui, ó. E vamos trazendo um recado agora de saúde bucal. 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Vamos com música, vamos atendendo alguns pedidos de hoje já, então. Vamos lá, meu amigo Diego, um abraço pra você, pra família. O Diego do Parceria Campeira já botou uma carne pra assar. O homem quase não assa carne, né? Uma loucura. E assa bem ainda, e é dos bons. Ali tem uma turma boa ali, né? Na nossa GTS, que ali tem o Diego, tem o Tia Salgado, né? O Jonathan, o Alexandre, da Ponte Crioulo. Então a gurizada entende mesmo do riscado ali, né? E nós não assemos muito, nós só vamos lá pra comer. Ele pediu a do Lisandro Amaral em dupla com André Teixeira e se chama Potreador. Vamos trazer pra ti. A Sally pediu pra homenagear o maridão que tá de aniversário, o Leonildo, pediu a Valsa das Flores. Vamos trazer na voz do saudoso e querido Porto Carreiro, que tanto deixou saudade pra todos nós, né? Vamos trazer com ele então. E depois eu trago pro Ivan. Essa música eu acho que fiquei devendo domingo passado, né, Ivan? Ele pediu de novo hoje. Bom, vamos trazer pra ti, então, Os Monarcas cantando Oração da Família. Essa eu vou mandar pra minha mãezinha lá em Itajaí, que ela gosta muito dessas músicas. Minha sogra, Dona Bela, gosta muito das músicas do Padre Zezinho, né? Pra Sandra, pra Sarinha, pra todos vocês da família. Então, o Camilão, meu filho. Vamos trazer essa dos Monarcas, que é uma música muito linda. E também atendendo o pedido da nossa ouvinte, Neuci Vaz, que é fã dos Monarcas, inclusive. Vamos lá.

Aí a regravação dessa música lindaça do Padre Zezinho na voz dos Monarcas, né? O Caminhos que vem aqui já mandou sobre o rodeio lá de Lagoa Vermelha, tinha Salgado, que já tá aceso para ir. E ele mandou, é fevereiro do ano que vem, né? É fevereiro do ano que vem, então, que começa dia 5. É uma baita festa gaúcha, realmente. Valeu, Kaminski. Tem mais por aqui, deixa eu me ver. Parabéns ao Clóvis, que faz aniversário terça-feira. Muita saúde e bênçãos sobre sua vida, prosperidade. É a Lê, lá de Camboriú, mandando pro Clóvis, meus amigos de Camboriú, oferece todo o programa aí, com muito amor. Um abraço, Clóvis, velho. Um abraço pra ti. Parabéns, já vamos trazer um parabéns gaúcho de novo, mas hoje tá incendiando os parabéns gaúchos aqui, coisa de louco. E o Queixinho também tá ouvindo a gente, baita abraço, Queixinho, um abraço pra você aí nos pagos de Pissarras. Tem mais por aqui, deixa eu ver o Roveder, meu amigo Roveder Aita, um abração, o Roveder, olha, a todos os aniversariantes, o meu abraço, aos Tauras do Rio Grande, e toda a programação que sempre é de respeito a nossa tradição. Um abraço, Roveder. O Nereu, um abração, Nereu, já tá fardado aqui, né? Hoje tem Grenal, não podemos frouxar, e não vamos frouxar, ela é nossa casa, né? Até o Batista ligou aqui, indicando aqui o Batista. Batista, fica calmo, fica tranquilo, tá? O que é teu tá guardado. E aproveitando, o Batista é da nossa erva mazute, né? Ele tá mandando um chasque lá pra Videira, pro amigo Luiz José Bortolini, que tá escutando o nosso rancho lá em Videira. Um abraço, Luiz José, um abraço pra você, obrigado pela companhia. E ele é gremista, que nem eu. Um abraço, então. Mandado de rei hoje. Quem mais aqui? Nananana. Paulão mandou o retrato aqui. Tá lá na oficina. Dani, Paulo. Mas, credo. Um abraço, Paulão, lá na Praia de Fora, em Palhoça, né? Na Praia de Fora, né? O Jonathan, agora há pouco eu falei no Jonathan aqui, nós temos aqui, o serviço não para. Mas onde é que andam os homens? Ele, a Mara. E eu acho que é o Carlos, né? O Carlos tá lá também, né? Um abração pra vocês aí, ó. Tão lá no CTG, com certeza. Um abração. O Marcelão do Animação. O Marcelo aqui. Não te esqueça que é programa musical. Eu sei, Marcelo. Mas é que essa tua tropa aí de Colorado fica indicando comigo, eu não resisto. Então eu vou prometer que até o final do programa eu não vou falar mais nada de futebol aí, tá? Mais nada, mais nada. Valeu, Marcelo. Obrigado pela dica aí, ó. Como é que temos com o horário aí, Fernando? 10h20? Vamos trazer aquele bloco aí que tá atrasado, mas antes eu vou trazer um recadinho dos nossos patrocinadores. Senão esse arranjo cai, caímos com tudo aqui, ó. 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Depois vão ter aí momentos festivais, destacando o Terral, né? 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É representado pelo meu amigo Batista. Hora da Saudade também, daqui a pouco. 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Vamos ter também daqui a pouco o Momento dos Gaiteiros, hoje com a participação do Chico Brasil, dos Monarcas. 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
E vamos lembrar também que nós vamos ter um momento do nativismo hoje. Não é nativismo hoje, é momento dos conjuntos. Não, hoje é nativismo, sim, com o grupo Missões. Eles se apresentaram no nosso acampamento Farroupilha. Foi 2 dias que eles vieram ali, mas show de música instrumental, de música cantada. É o Jarbas Nadal, né, o Albert Lopes e o Chuchu Nunes. Eles são os convidados hoje do momento do nativismo, onde eu tenho o apoio de Raul em baterias. 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Vamos com música, o pessoal que pediu baitaca aqui, o Gilvan, pra ele, pro Paulo, pra Adelaide, lá do Rio do Meio. É, quem mais pediu baitaca? O Gilmar Bordim pediu. O Jaime Santos também pediu baitaca, mandando pra Divalma, que faz aniversário na próxima quinta-feira. Não, que fez na quinta-feira passada, né? Então, pra vocês que são fãs do baitaca, nós vamos trazer Meu Ranchito. Vou trazer já essa aí para o meu amigo do peito, de longa data, Alexandre Menezes, que é o aniversariante de hoje. Também recebi aqui o recado da Adriana, da sua esposa. Homenagem. Vai todo o programa para ti hoje, tá, galera? Filhos, né, netas e toda a minha família também te manda um abraço, tá, Alexandre? Esse é das antigas, né? Das antigas. Quando o acampamento Farroupilha não existia, nós ia ali no Xande. Ele fazia a boia ali, assava carne, ele e o Romeira. Foi assador do Rancho de Taura da TV, amigaço. Então, antes das músicas, vamos trazer o parabéns para o Alexandre também, tá, Fernando? Vamos trazer então o Baitaca cantando aí para os seus fãs que pediram música dele hoje, Meu Ranchito. E depois eu trago uma música das antigas, Os Costeiros de Nonoai, lá na divisa do oeste, lá no Rio Uruguai. E eles gravaram uma valsa que se chama Vai Embora Saudade, Vai Embora Saudade. Vou trazer essa pra gente recordar isso. É quase que valia pra Hora da Saudade, porque eu sinceramente não sei se esse grupo existe ainda, mas eles eram muito bons. Esse pessoal lá de Nonoai. E depois uma pra recordar também dos Garotos de Ouro, um chamamê, que tem por título Enchentes de Carinho. Vamos que vamos! Vivo!

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12: 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Tamo em dia com os recados. Vamos com música nova, então, Che? Atenção vocês que são fãs do Mano Lima.
13: Filho do Rio Grande, né?
12: Ah, os filhos do Rio Grande, tô devendo antes da... Então, antes da música nova, vamos trazer uma das antigas, que eu tô devendo pra minha amiga Maria Luísa. Ô, Maria Luísa, vamos pagar conta. Vai sair os filhos do Rio Grande, as mocinhas do interior. Eles fizeram uma música em cima daquela das mocinhas da cidade, né? No mesmo estilo, mas só falando das mocinhas do interior. É das antigas aí. Mas antes tem áudio, né? Tem áudio, alguns áudios aí?
13: Tem.
12: Vamos colocar os áudios antes, então. O ouvinte primeiro.
14: Obrigado!
15: Bom dia, Osmar, tudo bem? É Marili. Passando aqui para homenagear meu esposo, Zeno, mais conhecido por Zeno, né?
12: Opa!
15: E tá de aniversário. Desejar tudo de bom, que Deus abençoe. E é isso, se for possível poder tocar a música do Baitaca Pai e Filhas, que ele gosta muito, eu agradeço. Tenha um ótimo domingo, que Deus te abençoe.
13: É a Marili.
12: Marili, um abraço, Zeno. Mas como, Fernando, eu quantos aniversários já foi hoje, mano?
13: Fez umas 8 pessoas já.
12: Umas 8 hoje, né? Que coisa.
13: Hoje bateu o recorde.
12: Pois é, mas já homenageei o Alexandre, quem mais aqui? A Divalma. E outros aqui. Ah, tem mais, vamos fazer o seguinte, ó. Vamos trazer o parabéns. Eu quero mandar mais um especial aqui pro meu amigo Omar Tomali. Omar Tomali, que é de Uruguaiana pro Mundo Velho. É um dos grandes apoiadores da nossa cultura. É da nossa administração municipal aqui da prefeitura, né? Da articulação. E a gente tem uma amizade já de longa data, Omar. E esse parabéns vai em nome de toda a minha família, de toda a nossa GTESC, toda a nossa diretoria também, porque tu foi uma pessoa, continua sendo, mas foi uma pessoa de muita importância. E todos os projetos aí de acampamento Farroupilha, de Balneário, de Terreal, partiram do Omar Tomali. E outros também, que ele continua peleando por nós. Então, Omar, que Deus te ilumine, que tu continue sempre, né, lutando por essa nossa, pelo nosso gauchismo aqui no litoral, tá certo? E a gente tem um orgulho muito grande de ser teu amigo. Tá bom? Então, parabéns agora pro Zeno, pro Omar e pros demais que eu já anunciei aqui.

0: Então tá aí, homenageado aí meu amigo Omar Tomali, o Zeno e os demais. Homenageei de novo aqui, tá certo? O que é que temos aí? Tem um barulho aí. É.
1: Bom dia, Osmar Fernandes, aqui Clésio Karatê, do bairro São Paulo, opa. Navegantes. Hoje um domingo de chuva, amanhã feriadão. Quero ver se hoje a gente vai lá na marejada. Já estamos logo saindo para ir na marejada. Comer um pescado, comer um peixe. Opa. Mas antes disso, quero ouvir um pouco do programa. Esse programa louco de bom. Gostaria de ouvir uma música e oferecer para todos que gostam dos filhos do Rio Grande. Chegaram de Bombacha. Se puder tocar, eu agradeço. Oferecer para o amigo também, para todos da cidade Navegantes. E também para aqueles que gostam, né? Que são das antigas, gostam das músicas mais antigas dos filhos do Rio Grande. Um abraço, fica com Deus e o Ruia!
0: Aí, cara, tem mais um?
2: Vamos lá. Bom dia, senhor Mar. Que é o Pulga.
0: Ô, Pulga!
2: Com o musicão aí do João, com o João Luiz Correia, Bagual.
0: Mas deu pra entender. Bagual Corcoviador. É isso aí, Pulga. O Pulga velho tá meio devagar hoje, né, Pulga? Não sentiu o Pulga assim meio, né? Não tá com aquela energia. Vamos largar um bardão d'água no Pulga lá. Pode ele se acordar com essa chuva, tudo ele não se acordou ainda, meu Deus do céu. Aê, agora sim, agora ele vai falar assim com gana, né? Depois eu mando a música pra ti, Pulga, tá, galo velho? Um abraço pra você e toda a família.
2: Nós aí.
0: Oh,
2: é. Tamo na escuta aí. Xuxa, velho.
0: É. Agora deu. Valeu, cara, velho. Vamos com música então, Fernando. Mas tem mais um? Não? É bom com música. Então vamos trazer os filhos do Rio Grande, o pedido da Maria Luísa, já vou mandar para o Karatê, depois ele pode não escutar, né? A outra. E qualquer coisa eu atendo o pedido dele no domingo que vem, que ele vai pra festança da Marejada agora. Mas essa aí é das antigas também, viu, Karatê? As mocinhas do interior, como eu disse, é tipo uma paródia em cima das mocinhas da cidade que eles fizeram, ficou muito bonita. E depois, pro aniversariante de Uruguaiana, meu amigo Omar Tomali, vamos trazer João Chagas Leite cantando Por Quem Cantam os Cardeais. E essa eu vou mandar também para Uruguaiana, lá para Silvia Cerutti, que sempre ouve o nosso programa por lá. Certo? Vamos que vamos!

0: Pena pro mundo velho, como eu disse. Vamos que vamos com o nosso Rancho de Taura. O Daniel lá em Porto Alegre, agora chegou em casa, ainda bem que não toquei a música ainda. Não deu tempo, mas agora tu vai ouvir com a Ana aí, né? Um abração. Quem mais por cá, deixa me ver. Luiz Alberto, já atendi teu pedido, Galo Velho. Já atendi, já saiu. Cedito no Mas ali, já foi a tua música aí, tá? Quem mais aqui? O Boião não ouviu o recado, agora vamos repetir. Um abraço pra ti, Boião. 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Aliás, o Boião herdou, né, do pai dele, né, esse comércio, e tá mantendo firme até hoje, né, Boião? Um abração pra toda a família aí. Bom, vamos com música nova agora então, gente. 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
0: E a música nova hoje é dele, de Mano Lima. Como eu já disse, você que é fã do Mano Lima, arteia o volume do rádio aí, tá? O Hans, velho, aí, vai pra ti isso aí, ó. É, essa marca, o Mano Lima sempre tem algumas músicas com um lado assim de humor, né? Mas é aquele humor sadio, aquele humor, não é aquele bagaceirismo com duplo sentido, né? Ele sempre tem assim, algumas músicas no seu repertório, no seu trabalho. E essa é uma dessas, essa aí é desse tipo. É, diz que eles estavam fazendo uma boia e o Albino trupicou e o chinelo caiu dentro da panela. Mas que confusão que deu. Mas desde que ele conta a história, então, e o nome é esse: O Chinelo do Albino. Vamos que vamos.

0: Aê, a música Tomando Lima, né? Carne de ovelha, velho. Pensou que era carne de ovelha, era o chinelo do Urbino, mas que coisa de louco. E sempre esse bloco especial dos lançamentos musicais, né? 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Meu amigo Fernando Santos, e agora, Chico, como é que temos com os horários aí? Vamos faturar? Vamos de novo então.
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4: Vamos que vamos então, vamos em frente. Agora trazendo aqui no nosso programa Rancho de Taura. Deixa eu ver primeiro os recados. O ouvinte sempre tem voz e vez aqui, primeiramente o ouvinte, né? Vamos ver como é que eu parei por aqui. Onde é que eu parei? O Alexandre! Alexandre do Potro Criolo, com certeza fazendo aquela pecuária, né? Há pouco eu falei, e tá tomando um chimarrãozinho, por enquanto, depois ele vai enxaguar o pescoço por dentro com uma querosena, daquela boa, né, Alexandre? Um abraço pra ti e pra toda a família aí, tá? O meu amigo Maninho, irmão da Cirlei, filho do saudoso, irmão Germano, ouvindo nosso programa também. Valeu, Maninho. Quem mais aqui? Deixa me ver. Às vezes eu me perco, depois eu atraso, aí fica um bravo comigo. O Vander, gremista velho, um abração, Vander. Ele manda um chasque pro Tuti. Ele disse que eu acho que vai ver o jogo lá hoje pra dar sorte, viu, Tuti? Um abraço pra ti, Vander. Quem mais aqui? O Elias, da nossa molduraria, né, Elias? Olha, essas músicas estão propícias pelos dias que estamos passando. E amanhã é dia de Nossa Senhora Aparecida, que abençoe nosso Brasil. Ótimo domingo. Valeu, Elias. Ele gostou lá da música da família, né? O Wagner da Fronteira Cutelaria, eu já falei, mas já mandou mais uma foto aqui, ó. Saindo duas facas de disco de arado. Vai lá pro Oeste Catarinense, é. E o cabo de osso, né? Tá lá. O homem tá lá na forja lá. É isso aí. Trabalha que nem louco também, o Wagner. Que nem nós aqui, todo domingo, né, Wagner? Quem mais aqui? Deixa me ver. Bebê, nananana. Silvia Ceruto, já falei. Daniela, já falei. O Diego, já falei. O Amarildo Pereira. O Amarildo. E ele é irmão do Ademar Pereira. Vamos trazer do teu mano depois aqui, tá, Amarildo? Um abraço pra você e pra famiagem toda também. Quem mais por cá? Deixa me ver. O Regis. Regis já destampou uma braminha, né? E tá lá com a faca da Fronteira Cutelaria que ele ganhou. E vai preparar o churrasco daqui a pouquinho, o rádio velho fazendo eco. Arrasou, Regis. Um abração. E mais por cá, deixa eu ver, Vilmar Oldoni. Bom dia, Vilmar. Um abraço pra ti. Lá em Garibaldi. Bom dia, Rosane. A fã do Paulo Costa. Depois vamos trazer essa, uma do meu amigo Paulo Costa aí pra ti, tá? Fiquei devendo pra ti, Ângelo Matias. O vento, vai sair o vento daqui a pouco, tá? Fique tranquilo que já tá na vez aqui daqui a pouquinho. Depois dos blocos aqui eu mando pra você, tá, Ângelo Matias? Eu não esqueci, tá bom? É, o Beto Fogueteiro diz, olha, tô em casa hoje, é, e à tarde tem festa das crianças no Bidusk, todos convidados, é isso aí, lá no São Judas. Um abração pra você, Beto Fogueteiro. Meu amigo, o Jorge Missioneiro tá lá em Ivoti. Um abraço pra você, ele tá lá em Ivoti fazendo uma carne buena lá. Juliana, outro abraço pra você e toda a família aí. Certo, foi dar uma passeada nesse feriado aí, ó. O Regis lá do Bambuzal também fazendo uma carninha. Carninha não, uma carnaiada aqui, meu Deus do céu. É, costela, parece que tem uma panceta ali também, né? Fartura. Uma abração, Regis. Eu tenho o Regis de Porto Belo e o Regis de Itajaí, lá do Bambuzal. E agora vem um que é parecido com o Regis, mas é o Rogério. O Rogério Deus. É, um abração pra ti, pro poeta Edgar Soares. Um abração, Galo Velho. O futebol vamos deixar, tá? Daí nós falamos depois do Grenal, tá bom, Galo Velho? Vamos em frente, então. Ah, tá, tem o nosso momento dos festivais, né? 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Vamos que vamos então.

0: Vamos lá então com o momento dos festivais, sempre com a erva mate Mazzucchi. Vamos lá.
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0: Vou trazer mais um então do nosso festival aqui de BC, né? O Terral da Canção Gaúcha na edição de 2026. Já apresentamos a música campeã aí na semana passada. E eu trago mais uma hoje na voz do Marcelo Oliveira, Amigo de Infância. A letra é do Gusto Teixeira, né? A música do Christian Camargo. E ela obteve o terceiro lugar, obteve também a premiação de melhor letra e melhor instrumentista, o Glauco Vieira. Mas antes da música, vamos ver um pouquinho, vamos ouvir melhor um pouquinho da história dessa letra. Então, Amigo de Infância, vamos ouvir.
2: Buenas, meus amigos, aqui Gusto Teixeira, poeta de Rio Grande. Eu quero falar sobre Amigo de Infância, essa parceria que eu tenho com meu amigo Christian Camargo e que vai ao palco do Terral. Esse tema me deixa muito feliz por ter escrito, porque ele conta essas relações, essas oportunidades que a gente tem na vida de aprender mais, de entender melhor a vida. E eu conto isso das relações pessoais que a gente tem de pai e filho, das relações que a gente tem com as pessoas que a gente deveria ter mais tempo com elas, que a gente deveria aproveitar mais esse tempo. E especificamente eu falo sobre o meu pai, que me ensina diariamente muita coisa, que me conta muitas coisas. Eu deveria ter e devo mais vezes aprender com ele, assim como aprendo com muitas pessoas, que essa relação é muito pessoal. Esse amigo da infância que a gente às vezes atribui a algumas pessoas que andam com a gente nesse período, eu sei que aprendi e que devo muito a esse aprendizado que a gente tem em casa com as pessoas mais próximas a gente. Fico muito feliz dela subir ao palco do Terral e ter esse time maravilhoso no palco. Um grande abraço e que tenhamos um excelente festival e que vocês reconheçam nesta música o seu amigo da infância. Um abraço.
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0: Aí então a música Amigo de Infância. A primeira pegada, assim, quando a gente escuta o título da música, a gente pensa que é uma amizade de criança, de crianças, né? Amigos de infância, que cresceram juntos, mas é uma amizade de filho para pai e de pai para filho. Muito bonita essa música, realmente. Na voz aí do Marcelo Oliveira, que foi, como eu disse, o terceiro lugar no nosso Terral, melhor letra e melhor instrumentista, né? Parte interessante dessa música, onde diz ali que sempre ficou aquela vontade, parece que, de conversar mais, de abraçar mais. E eu confesso para vocês que meu pai, o seu Pedro Fernandes, faleceu há mais de 20 anos. Mas às vezes eu sinto ainda essa vontade. Por que é que eu não conversei mais? Por que é que eu não abracei mais? Por que é que eu não saí mais? Por que é que eu não procurei mais? Enfim, é que essa rotina da vida, a nossa rotina de vida, muitas vezes vai passando assim como uma coisa comum, né? E a gente não dá tanta importância. E só vai dar importância depois que perde. É assim que funciona essa nossa vida. É assim que funciona. 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Vamos lá com o recadito.
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0: Vamos que vamos com o Rancho de Taura. Depois do recadito da Mazuti Buchetes, olha, o Marcelo Oliveira matou a pau. É, e ele disse: essa pra mim foi o número um. Pois olha, vamos falar só nós dois então aqui, Buchetes. Eu também pensei que ela ia ganhar. Não que a outra, que eu toquei domingo até do Gilan Morena, fosse música ruim, não, mas essa parece que tocou mais no coração da gente, né, galera? Tocou mais. Deixa eu ver aqui, cadê o meu amigo Valdir das Reunidas? Olha, hoje estamos no rancho aqui na praia de São Miguel, com chuva e tudo. E tá bonito esse retrato aí, né? Então hoje não temos buchar, né, o Valdir? Vou deixar pra domingo que vem. Eu também hoje não tenho como ir ali, porque eu fiquei dar uma moçada lá com a minha mãezinha. E lá não pode atrasar, senão ela me dá uns puxão de orelha lá. Tá bom, Valdir? É que agora eu peguei a mania, sai da rádio e vai lá no bar do Valdir. Mas hoje não tem jeito. Então nem pra mim, nem pra ti. Vamos sossegar o pito. Valeu. Quem mais aqui? Deixa eu ver. O Regis do Bambuzal diz assim, ó. Verdade, amigo. Eu perdi meu pai faz 40 dias. E hoje, realmente, essa música falou muito comigo. É uma baita letra, né, Regis? Força aí, galo velho. Força aí, mano, velho. Força aí. Vamos com a nossa poesia crioula? Vamos lá? Temos algum áudio, alguma coisa aí?
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0: Vamos lá então, a invernada da poesia crioula. Eu trago hoje o saudoso Telmo de Lima Freitas. O Telmo, ele gravou músicas cantadas, foi um baita compositor e fez alguns CDs também, discos de poesias que ele escrevia, né? E ele escreveu Venta Rasgada. Venta Rasgada, no nosso dicionário gaúcho, pra quem não sabe, significa um valentão, né? Um briguento, um desordeiro, né? E normalmente esses valentões às vezes se estrepam, né? Tem um final não muito feliz para eles, né? E é isso que retrata então os versos de Telmo de Lima Freitas na invernada da poesia crioula de hoje. Vamos lá.
2: Do passo dos enforcados metido à venta rasgada, uma cara encomendada para se adonar do rincão, um relho trança de 12, bolhadeira na cintura, e um bisna 44 no costado de um facão. 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Na sua filosofia, bulicheiro é sacerdócio, pois faz parte do negócio saber levar o freguês. Seja bueno, seja maula, ou mesmo desconhecido, às vezes escapulido da sentença judicial, é de sacar o sombreiro esta vida de maleva, escondido pelas grotas comendo carne sem sal. Virou a bicho do mato, sem saber nada de nada, às vezes pedindo olada num terceiro de facão, arrumando em cada encrenca mais um tempo de condena, e o mala bruxa, pavena, por maula, virou fujão. Mas não ficou só naquilo o indivíduo arrogante. Deu mais um passo para diante e ficou meio oitavado. Cobrou resposta do buenas que não tinham respondido. Vocês comeram a língua ou são mal acostumados? O mais vil, segundo eles, era o negrinho de Euclide. Mas quando um homem decide se transforma num segundo, levou um trago de canha com um copo e tudo na cara, aquela que sempre honrara desde que veio pro mundo. O ganhador de cuerada das bandas do São Donato achou num homem pacato o que buscava, talvez. Meio de baixo pra cima, a xerenga deu-lhe um bote e por cima de um caixote caiu por última vez. Escureceu o bolicho naquele fim de semana. O valente, o Trabuzana, banjou o último val. Sua derradeira palavra, quando sentiu que morria, humildemente pedia desculpas ao seu lalau. Pois não existe valente que ganhe sempre a parada. Às vezes surge uma olada que não consegue engolir, e o quebra metido a bicho tomou seu último trago. Triste sina de índio vago que chegou pra não sair.
0: Aí, Venta Rasgada. Eu tô meio saudoso hoje, né? Sabe que eu voltei um pouco ao tempo lá em Juí, na minha terra natal. Nós tínhamos algumas pessoas assim que se identificavam um pouco com o Venta Rasgada. Brigavam, festa, uma festa de igreja, uma festa de torneio de futebol, estavam sempre encrencando, né? E nós tínhamos duas figuras lendárias, eu posso dizer, até que brigavam entre eles. Era o, quem é de Juiz, dos mais antigos, vai se lembrar, era o Urides e o Manta. O Manta era mais famoso até do que o Urides, né? Ele era desse tipo de Venta Rasgada mesmo. E também, por coincidência, ele veio a ser morto por uma pessoa que nunca tinha brigado. Não era de briga. Aconteceu lá no bairro São José, lá em Juí. Tinha uma sorveteria, tinha um bar lá com sorveteria. E o filho do dono tinha encrencado o filho do Manta. E o Manta depois foi lá tirar satisfação. E quando estava saindo para pegar o carro, depois que ele disse um monte de coisa lá pro dono do estabelecimento, não tava querendo brigar, aí ele virou as costas e saiu, foi lá pegar o carro para ir embora. E naquela hora veio o dono do bar lá da sorveteria e deu uma facada, e ali se foi o valentão, como disse os versos aí do Telmo de Lima Freitas. Se foi o valentão, né, morto por uma pessoa que nunca tinha brigado. É assim. Por isso que tem que ter muito cuidado, né, gente? Tem que ter muito cuidado. Os valentões de plantão por aí. Se acabam tudo assim. Vamos em frente, Fernando Santos. Como é que temos no horário de novo? Tu não para de me dar sinal que já tá no horário de outra vez do comercial. Mas como voa o tempo, né, Che? Vamos lá, vamos faturar.
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8: E estamos de volta com o nosso Rancho de Taura, agora com um recadito louco de especial de Casas da Água. 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Vamos em frente com os recaditos aqui. Vamos lá, muita gente participando aqui. O Tessagado já mandou o retrato aqui da pecuária lá. Churrasco bueno nesse domingo. Já destampou uma gelada. É, tá ele e a Verenice lá com a gurizada lá. Que coisa linda. Família reunida. Quem mais aqui? Esse último recado aqui, deixa eu ver, Fernando. Nós recebemos aqui. Eu já falei do Vilmar Oldoni, mas veio um aqui, né? Fernando, tenho certeza que você prefere ficar com a sua família aos domingos, mas você também faz a diferença. Junto com o Osmar. Quem é?
9: A Selma lá do fã-clube. Oh,
8: Selma, querida.
9: Tem áudio aqui, tá?
8: Escapou do bordão d'água hoje, Selma.
9: É. Olá.
10: Muito bom dia, meu amigo Osmar Fernandes, do Rancho de Taura. Estamos falando aqui diretamente de Araranguá, do CTG Galpão Distância, Araranguá e Arroio de Silva. Aqui quem nos fala é o seu amigo Tchegracha, meu amigo Osmar Fernandes. Ô,
8: Tchegracha.
10: E temos aqui, ó. Tem até o meu amigo aqui que foi campeão da individual aqui, ó. Não. Vou botar ele aqui pra falar um pouco aí. Fala aí.
8: Bota.
10: Ó, não quer falar, Osmar Fernandes. Mas temos aqui, ó. Temos aqui com o narrador Jacob aqui, ó. Osmar Fernandes, da Rádio Menina. Opa. E quero desejar um feliz dia das crianças, todas as criançadas aqui, que tá falando aí, ó. Jacob, manda um abraço aí pra Rádio Menina aí, ó.
8: Vamos lá, Jacob.
11: Muito bom dia, senhores ouvintes da Rádio Menina. Um abraço a todos os ouvintes. Estamos ligados aqui na atividade da rádio, né?
8: Opa,
10: hoje. É isso aí, Tchegracha, falando diretamente de Aragão, meu amigo Osmar Fernandes.
8: Valeu, Tchegracha. Esse guri tem história nos rodeios aqui no sul do nosso país. Nos conhecemos há muitos anos atrás, quando a gente ia ainda acampar com o Dr. Narbal no nosso ônibus. E ele estava presente de canto a canto do estado aqui, até no Rio Grande do Sul. Ele ia para lá. Aliás, nós tínhamos dois, né? Era ele que continua, né? Sempre com a sua caixa. Ele é engraxate. Engraxate, ficava torcendo que chovesse. E da chuva, né, Fernando Santa? Aí as botas ficavam sujas de barro e ele ganhava o seu troco, né? O nome dele é Jeremias, né? O Tchegracha, como ele é chamado. E o outro que eu falei que nós tínhamos.

0: era o que vendia amendoim, era o amendoim. Esse morava até em Camboriú depois nos últimos tempos e perdeu a vida num acidente. Outro querido que ia para os bairros, levava sua aquela uma bandeja, ali ele tinha amendoim torrado, tinha balas, tinha tudo que era preciso, né? E nos acampamentos também estava sempre trabalhando. Trabalhador, esse já nos deixou, né? Mas o Jeremias aí, o Tchê Graxa tá firme e forte. Que bom conversar contigo aí, galera.
1: Mais um.
0: Que bom, mais um, vamos lá.
2: Bom dia, tio Osmar.
0: Opa!
2: Um domingo meio triste, né? Um domingo meio triste, né? Mas diz que vai dar chuvarada grande.
0: Pois é.
2: Se ficasse mansinho, tudo bem. Não, o temporal é que é perigoso, né?
0: Não, mas nem vamos pensar nisso.
2: Onde eu moro é tranquilo, é alto. É. Não tem perigo de dar enchente, mas e o pessoal...
0: Opa, cortou. É a Rose, né? A Rose e o Jordani, né? É a Rose. Mas deixa essa chuva pra lá, o dia tá bonito do mesmo jeito, Rose, Jordani. Não, vamos frouxar o garrão. Vamos com chuva e tudo, não frouxamos. Vamos trazer agora então o momento dos gaiteiros, vamos lá.

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1: 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Certo? Vamos trazer então o momento dos gaiteiros. A gaita dos monarcas. Eu tive com os monarcas. Eu e o Bertoldo estivemos ali no acampamento, entrevistamos os monarcas, vocês já acompanharam ali pelo nosso Instagram, melhor, pela nossa página. E entrevistei daí os gaiteiros, né? O Varguinha, o Machado, mas enfim, o Chico é o primeiro que vai participar, então, dando o seu recado. É, nós estávamos lá no camarim, o som até não ficou de muita qualidade, mas ele deixou um abraço para vocês aí também. Vamos ouvir e depois vamos então com a gaita dos monarcas. Vamos lá! E é o momento dos gaiteiros aqui no Rancho de Taura, e hoje um trabalho especial do 14º acampamento Farroupilha de Balneário Camboriú. Quem ouve o rancho sabe que de vez em quando eu toco essa botoneira, e já foram várias vezes. Estou aqui com esse Chiro Velho dos Monarcas, que vai dar um buenos dias aqui. Tudo bueno?
2: Buenos dias, Chico Brasil, os Monarcas. Tô sabendo que tem momento só para os gaiteiros no teu programa.
1: Inclusive.
2: Então, Chico Brasil, fica com mais uma música dos Monarcas e a gaita do Chico Brasil.
1: A gaita do Chico Brasil. Boa sugestão. Mais ou menos desse jeito. Ui!

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1: Vamos ouvir a gaita gaúcha dos monarcas!

Aí a gaita dos monarcas hoje no nosso momento dos gaiteiros. E que gaita, né? Essa é aquele bandeirão que não para ninguém sentado com todo num baile. Coisa de louco. 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

Atendendo os pedidos, então, pessoal, daqui a pouco tem aqui o nosso vocabulário gaúcho, tem o momento nativismo, tem hora da saudade. Vamos atender os pedidos aqui para a gente não se atrasar muito. Vamos ver aqui. Cadê? Tem um de domingo passado. Barbaridade, me esqueci do Chico. O Chico da nossa PF, ele e a Simone pedindo. Criado em Galpão com o Walter Moraes. E o Ângelo Matias também tinha pedido. O vento com os monarcas. Vamos trazer essas duas então para ficar em dia.

0: Aí então atendendo mais alguns pedidos, daqui a pouco tem mais, tá bom? Fique tranquilito aí que nós vamos atendendo na medida do possível aqui. Nádia Machado, bom dia, querida. Um abração pra você. Olha, capelinha bonita, né? Será que foi o Elias que fez? Parecido com a que o Elias me deu, viu, Nádia? Muito bonito. É, Nossa Senhora Aparecida. Essa aqui é Nossa Senhora de Fátima, né? Nossa Senhora de Fátima. Obrigado ali pela bênção aqui. O Elias tá fazendo umas capelinhas, coisa mais linda. Não sei se tu já viu, Nádia. Muito bonito realmente, né? Tem mais aqui. Deixa me ver. Tcharam, tcharam, tcharam. Ah, ela tá dizendo que foi o Elias, sim. Foi ele, sim. Eu vi que é do tipo, né? O homem é um artista, né, Nádia? É um artista, o nosso amigo Elias, né? Bem, quem tá chegando atrasado aqui, ó, minha amiga Débora. Bom dia, Débora. Dormiu até mais tarde, hoje que é essa chuvarada. E ela também mandou aqui umas fotos, né? De uns vidros decorativos aqui com a imagem de Nossa Senhora Aparecida, né? Nossa Senhora Aparecida. Um abraço. E ela que fez, olha só que coisa linda. Parabéns, mas tá ficando prendada. Essa minha amiga Débora, né? Já dá pra casar, Débora. Já dá pra casar. Um abraço, querida. Um abraço. Tem áudio aí? Tem? Vamos ver se tem.
1: Aí, Matiolo, essa farofa aí, essa farinha. E olha só o tipo aí: o peixinho, o camarão e uma alvinha de peixe.
0: Opa, quem é esse aí?
1: Só pra variar, né?
0: Ah, o Enildo, né? Ah, certo. Tem mais um aqui, deixa me ver. Olha aqui, eu sou a mãe do Peterson e Canhoto e quero desejar um feliz aniversário ao meu filho Robson, que estará completando mais um ano de vida amanhã. Olha, no dia da criança, dia 12. Já vamos trazer então depois um parabéns aí, um abração pra família então do Peterson e Canhoto. Aqui tá o peixinho frito aqui, né? Mas já pode tentar as nossas lombrigas aqui, né? Chega essa hora já dá uma fome na gente. É isso, né, Fernando? Dando um áudio? Vamos ver. Vamos aguardar então. Desejar um feliz aniversário ao meu filho Robson, que estará completando mais um ano de vida amanhã. Olha, no dia da criança, dia 12. Já vamos trazer então depois um parabéns aí, um abração pra família então do Peterson Canhoto. Aqui tá o peixinho frito aqui, né? Mas pode tentar as nossas lombrigas aqui, né? Chega essa hora já dá uma fome na gente. É isso, né, Fernando?
2: Então vamos com parabéns. Vamos com parabéns. Para o Robson, parabéns.

Era todo mundo homenageado, mas foi dia de aniversário hoje, coisa de louco. Vamos com música. A Marili pediu pro Zeno, pro seu esposo, que tá de aniversário também. Ela pediu Baitaca, pedido de pai para filho. Vamos trazer pro aniversariante então, e para vocês que são fãs do Baitaca. Depois eu trago pro Purga. Ô Purga, velho, vai sair a tua agora. João Luiz Correia vai cantar para ti um bagual corcoviador. E o Daniel lá de Porto Alegre, mais uma vez um abraço pra ti, guri, pra você e pra Ana. César Oliveira e Rogério Melo vão cantar pra ti depois da lida. Vou mandar essa música lá pra Brusque também, pro Boco. O Boco não falou com nós ainda hoje, mas ele gosta dessa marca e é bonita mesmo, né, Boco? Vai pra você e toda a família aí. Vamos que vamos.

0: César Oliveira e Rogério Melo cantando pro Daniela e pra Ana lá em Porto Alegre, capital gaúcha. Vamos faturar, Fernando Santos. Depois a gente volta aí com o momento do nativismo.
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0: 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Temos áudio, Fernando.
10: Bom dia, Osmar Fernandes. Bom dia, ouvintes da Rádio Menina, do programa Rancho de Taura. Estamos aqui na frente do no estacionamento, na frente da Univale, onde o nosso amigo de sempre, o Elton Garcia, está promovendo aquela linda festa do Dia das Crianças. É um evento que ele faz todo ano e de grande sucesso. Que Deus abençoe ele sempre por conseguir fazer e organizar essa festa com tamanho êxito, né? Então, está aí o convite. Quem querer trazer as crianças a partir das 13 horas até as 15 horas, tem os brinquedos que ele vai ser doado, tem cachorro quente, tem pipoca, tem os palhaços, tem toda aquela alegria da festa do Dia das Crianças. Está estendido o convite. Obrigado, Elton Garcia, o amigo de sempre, por promover essa linda festa para o Dia das Crianças. Deus abençoe a todos.
0: Valeu, índio. Obrigado, índio. E tá lá essa festança, então já é uma tradição, né? O Elton Garcia, parabéns por mais um ano, por mais essa iniciativa aí, né, Elton? Um abração. Quem mais aqui? Deixa eu me ver. Aqui nos nossos recados, acho que nós estamos em dia aqui agora. O Edgar Soares, chegando aqui, o nosso poeta. Pelo rancho, quieto que nem gato de cozinheiro, tomando chimarrão com a mazuta. E digo, ritual, chimarrão e lenda. Chimarrão, lenda e ritual. O cotidiano, o habitual que a gauchada conserva. É um ritual que se preserva numa crença de vivência, deliciando uma existência no suave amargo da erva. Ah, barbaridade. Um verso pra mazute aí também, né, Odegar? Um abraço, mano, velho. Vamos em frente, Fernando Santos. Vamos trazendo agora, então, o nosso momento do nativismo aqui no programa Rancho de Taura.
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0: Oi, bueno, nosso momento do nativismo hoje, como eu já falei de manhã, ele é num oferecimento, né, de Raul em baterias. E eu tenho um trabalho que o Bertoldo fez para nós lá no acampamento Farroupilha, uma entrevista que ele fez com o grupo Missões. É um grupo lá da região missioneira. Eles estiveram durante 2 dias ali no programa. Não, no programa não chegaram aí, não foram no Rancho Etário, porque foi no meio de semana, né? No final de semana tivemos outras atrações. Mas eles estiveram, Jarbas Nadal, Albert Lopes, enfim, gurizada, olha, buenacha realmente, que tem o talento, né, o talento na sua música, não só instrumental, mas como cantada também. E eu fiquei muito feliz de rever o Jarbas, porque ele, um tempo até ele trabalhou por aqui, lá na antiga churrascaria gaúcha, ele vinha se apresentar de vez em quando aqui, né? E ele é um instrumentista de gaita ponto, de primeira linha realmente. Gaúcho é missioneiro. O Albert Lopes é um músico, também cantor, compositor, violonista. E o Chuchu Nunes, né, o Vladimir Nunes, é um músico completo, né? Ele é produtor musical, compositor, arranjador, né, ligado principalmente à nossa música nativista. E o Bertoldo deu uma proseada com eles lá. E nós vamos então ouvir o que o Bertoldo fez. Trabalhou que nem louco, polaco lá também. Igual nós. Vamos lá, Bertoldo.
12: Osmar Fernandes, direto do 14º acampamento Farroupilha, recebendo aqui o Jarbas Barbal, que é Nadal, né? Que é instrumentista gaúcho e missioneiro. Chuchu Nunes, né? Que é músico, produtor musical, compositor, arranjador. E o Halber Lopes, é um cantor, compositor e violinista brasileiro que participam hoje com a gente aqui no Rancho de Taura do momento do nativismo. Primeiramente, um prazer poder estar nesse momento cumprimentando os amigos e parabenizando pelos 2 shows que aconteceram aqui no 14º acampamento Farroupilha, trazendo esse projeto, que é o projeto Missões, para o nosso acampamento.
13: Satisfação, amigo Bertoldo. Quero abraçar a você, a abraçar este irmão, este parceiro de longa data, que é o Osmar Fernandes, a esse programa mais do que tradicional. É um programa que traz a cultura do nosso Rio Grande por toda Santa Catarina, o Rancho de Taura. Para nós, do Grupo Missões, motivo de alegria e de satisfação estar mais uma vez aqui em Balneário Camboriú, no 14º acampamento Farroupilha, dentro de um projeto que é da SEDAC, da Secretaria de Estado do Rio Grande do Sul, o projeto Mobilidades. Essa integração desses dois estados, que são irmãos e ser humano, na cultura que é Santa Catarina e o Rio Grande. E a gente vem trazer a nossa música, contribuir com a cultura, na medida do que a gente consegue desenvolver através da arte, juntamente com esses dois grandes irmãos, que é o Álvaro Lopes e o Chuchu Nunes.
12: Chuchu, sei que tu tá com a voz meio estragada hoje, mas pelo menos para dar um salve para o nosso amigo Osmar e para os ouvintes do Rancho de Taura.
14: Amigo Bertoldo, amigo Osmar, uma satisfação muito grande para nós trazer nossa música missioneira até o povo catarinense, até o 14º acampamento Farroupilha. Meus irmãos, Albert Lopes, Jairo Pazadal, que são maestros, são músicos da mais alto quilate, que nós trilhamos o caminho musical há mais de 20 anos. Para mim, estar aqui em Santa Catarina com estes meus irmãos é uma satisfação inenarrável. Muito obrigado ao povo catarinense pela bela acolhida que desde 3 dias atrás, quando chegamos a este lindo território, nos tratam tão bem. Um baita um abraço.
12: Albert, podemos dizer que a música gaúcha é como o sangue que corre pelas cordas do seu violão?
15: Ah, obrigado, Bertoldo. Elogio. A gente sempre se inspira nas coisas, na terra, na natureza, nos anseios do nosso povo. Então a gente tenta absorver esse sentimento e passar, com certeza, para as cordas do violão. Uma alegria muito grande estar aqui em Balneário Camboriú, terra de grandes amigos, e tocar para esse povo maravilhoso que lota essa casa. Vocês estão de parabéns. Parabéns, Santa Catarina, Balneário Camboriú. Satisfação estar com vocês.
12: Parabéns mais uma vez. Eu vou pedir para ti um verso para chamarmos uma das canções de vocês no momento do nativismo com Osmar Fernandes, aqui no programa Rancho de Taura.
13: Olha aí, o pajador, né, tem que ser destrinchar na hora. Mas eu queria me despedir desses amigos, desses irmãos, do Osmar, né, do programa Rancho de Taura, a você, Bertoldo. E fazer um registro, assim, ó, como o Chuchu havia falado, dessa nossa parceria, dessa irmandade, né, que nós temos há mais de 2 décadas, né, mais de 2 décadas. E a gente também desenvolve muitos projetos que estão acontecendo, que estão saindo, e a gente vai mandar para vocês. Mas, estão fazendo verso nessa intimação? Vem do chão missioneiro, dispensa apresentações. Este é o Grupo Missões, 3 irmãos, 3 parceiros, que se misturam no entreveiro, e a festança fica bagual, do novo ao tradicional, com chamamés e vaneiras. Vem da terra missioneira, Albert Lopes, Chuchu Nunes e Jarbas Nadal.
12: Parabéns. É contigo, Osmar.
0: Ah, não, Bertoldo, obrigado, Bertoldo. E saiu um verso ali lá no camarim, na hora, uma pajada, né? Então vou trazer músicas agora do Grupo Missões. Como eu disse, eles fizeram um show, foi 2 dias, é um projeto lá pelo governo do estado do Rio Grande do Sul, que nós conseguimos com eles, e eles fizeram 2 dias, mas é um instrumental, gente, maravilhoso, porque o Albert é um violonista de primeira, o Jarbas Nadal na gaita ponto, imagina, e o Chuchu Nunes, ele sola aquele contrabaixo dele como se ele estivesse solando um violão, uma guitarra, coisa de louco. Então foi muito bonito, não só o instrumental e também com as músicas cantadas. Eu vou trazer um trabalho deles que eles fizeram inclusive com participação aí do Nilton Ferreira e do Cristiano Fantinel nessa primeira música, que tem por título Assim no Osso do Peito. Depois uma só tocada, como eu disse, é um chamamê muito bonito, um clássico até, La Calandria. E aí a gente vai ver churumingar aqueles instrumentos, e eles apresentaram essa música lá no dia, no show. E o outro é a parceria com o Nenito Sarturi, Socando a Tabatinga. Vamos que vamos!

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Tá bueno? Vamos em frente, tem um recadito agora para vocês, né? 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
0: E estamos de volta com o nosso Rancho de Taura, agora com um recadito louco de especial de Casas da Água.
15: 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Vamos matar a saudade, Fernando Santos.
16: 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Ora, saudades. 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
16: 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E ao tranquito se acalma num punhal de inspiração.
15: 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Vamos matar a saudade, então? Vamos trazendo uma marca que foi gravada há 47 anos atrás, 1979. Sidney Lima. Sidney Lima, ele era de Panambi, uma cidade pertinho lá da minha querida Ijuí, mais precisamente da linha Pontão do Fiuza. Argel do Nascimento Lima, depois ele teve o nome artístico Sidney Lima, e faleceu num grave acidente de carro em Porto Alegre em 15 de agosto de 1989. Vamos recordar então, na voz dele, Velho Rancho. Vamos que vamos!

0: Aí então, a hora da saudade, com a valsa das antigas e bem bonita, não é mesmo? Vamos que vamos! Estamos quase no final do programa, né, Fernando Santos? Deixa eu ver se tem mais algum recado por aqui. Vamos ver. O índio nos agradecendo aqui, o toquezinho. Valeu, índio, boa festança aí pra vocês. Eu acho que eu tô quase em dia, tu também aí, né? Esse meu fone tá dando uma microfonia, tá abrindo, tem que baixar um pouquinho mais, Fernando. É, o fone que tá com problema aqui. É final do programa, ainda bem, né? Ainda bem que foi no final do programa. Meu amigo Vermelho, um abraço pra ti. Olha, aquele abraço a todos os colorados. E estamos aqui ouvindo o programa Mais Taura do Sul do Mundo. Obrigado, mano, velho, obrigado. Meu amigo Paulo Tomé. O Paulo Tomé, que tá sempre conosco também. É, até já agradeci ele domingo passado, né? E ele tá com... Ele nos fez a cortesia de levar as decorações nos seus móveis, ali no container da Rádio Menina, lá da nossa GTESC, enfim. E ele tá agora com os seus móveis lá na rua Santo Amaro, 930, lá no Barranco. Lá, o móveis pioneiros, né? E móveis rústicos também para vocês, tudo que tu precisar aí, né, Paulão? Aquele abraço, filho do meu querido e saudoso amigo Chiclé, que sempre ouve também o nosso programa Rancho de Taura. Deixa eu ver se tem mais algum. O Daniel aqui de Porto Alegre desejando uma feliz semana para todos nós. Valeu para vocês também. Eu acho que é por aí. Eu acho que é por aí que nós ficamos. Deixa eu ver aqui nos da rádio aqui agora, para não se perder aqui, ó. Ah, o Thiago e Marina, lá do Braço, em Camboriú. Não dá tempo de eu rodar música hoje, mas eles estão na companhia da Rádio Menina, começando os trabalhos para fazer um churrasco bueno. Valeu, Thiago. Marina, a música faz domingo que vem, tá? E o Cláudio Mendes, aqui o nosso amigo Boco, agradecendo a música aí do César Oliveira, que tiveram lá na Marejada, né? Foi um sucesso, né? A Nádia, desculpe, Nádia, não falei aquela hora ali, mas ela também está homenageando aí o Robson Canhoto, que faz aniversário amanhã, que já foi homenageado aí pela sua mamãe, né? Um abração mais uma vez a todos vocês aí, tá? Com Fernando Santos, e agora, Xê? Tu não tem mais nada aí também? Não? Então vamos fazer o seguinte, nós vamos já agradecendo os nossos patrocinadores, vamos trazer as saideiras, alguns pedidos de hoje, vamos agradecendo então aí ao Forte Atacadista, né? 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Vamos deixar tocando para vocês, a música aqui que foi pedida pela Rosane, lá de Garibaldi, Gauchão de Primeira, com o Paulo Costa, o Amarildo Pereira, que é irmão do grande Ademar Pereira, cantador e radialista também, né, Amarildo, teu mano. Vamos trazer Valorizado, Velhos Amigos, já vamos trazer duas músicas com tema de amizade para nós encerrar esse programa de hoje. A outra é o pedido do Paulo Tomé, ele pediu Rui Biriva, também com a canção do amigo. Vamos se mandando a lacria, né, Fernando Santos, pedindo a ele, o patrão lá de Riba, o patrão celestial, que nos dê força, saúde e energia para que domingo a gente esteja novamente aqui com o Rancho de Taura. Um abraço, e o abraço, você sabe, do tamanho do garrão do nosso Brasil.
1: Uia!

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2: Isso mesmo, chegando aqui no seu domingo à tarde pra continuar a festa pra galera que tá aí ainda naqueles churras, pro pessoal que tá aí na hora do almoço, de repente já tá relaxando. Tem pagode de qualidade, tem samba, tem música boa chegando agora na programação da menina.
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0: 1:20.
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0: aqueles que a gente gosta de todos os tempos, né? Inclusive mandar um abraço aí pra rapaziada toda que sempre faz o pagodinho pelas casas aqui da nossa região, né? E claro, você que curte pagode, aumenta o volume porque tá chegando mais música.
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0: 2:01.
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0: 2:22.
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0: O melhor de todos os tempos, a galera que gosta do samba, que gosta do pagode, que gosta de carnaval, né? É, gente, tem tanta coisa boa no pagode e no domingo à tarde, você já sabe, é só aumentar o volume pra curtir mais.
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0: 2:42.
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0: 3 e 2.
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14: 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Opa,

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0: 3:41.
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12: Menina! Que bom ter você com a gente nesse domingão à tarde, né? O clima diferente aqui da programação. E você já sabe, é só aumentar o volume, porque até às 16h tem muito samba, tem muito pagode, tem muito axé. Vamos curtir mais uma? É no

0: isso daqui a pouco, não volta nunca mais.
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0: 4:21.
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avenida pro rádio. É, minha gente, isso mesmo, parece até carnaval, né? Mas tem carnaval também, já que a gente tá nesse clima de festa, de energia, o ano inteiro aqui na programação da menina, todo domingo à tarde, você curte com a gente. É no pagode.

0: isso. Quem tiver gostado pode fazer muito barulho.
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0: 4:41.
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0: Pode fechar a bateria aí, rapaziada, que o É no Pagode tá terminando. Mas domingo que vem a gente volta.
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0: 5:02.
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1: Tá explicado. Suas conversas temporárias que

0: 5:21.
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0: 5:40.
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0: 6:01.
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0: 6:21.
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0: 6h41.
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0: 7:01.
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0: 7:22.
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existe uma teoria que se chama 90-10, onde uma pessoa tem 90% daquilo que você procura em alguém, só que você foca naqueles 10% que falta. Aí você sai pra rua, se aventura, e realmente você encontra aqueles 10%, mas não se deu conta que perdeu os 90%.

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0: 7:42.
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0: Mariana Fagundes.
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0: 8:04.
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0: 8:44.
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